0: Olha a Birigui!
1: Em Bandeirantes, 23 graus.
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0: achando que ia ficar sofrendo em casa, né?
1: Aô, João Nelore Texano, dessa vez nós não vai não.

O Dó menor é o tom da Boate Azul, pra quem não sabe. É o tom da Boate Azul. É a história que ele chegava no boteco e pedia o Dó menor pro cara tocar a Boate Azul pra ele. E quando fechava o boteco, ele procurava outro boteco que tinha um músico tocando pra ele tocar o Dó menor e cantar. Tá bom? Essa é sofrida! Canta comigo.

0: Obrigado, Léo Júnior.
1: Meu irmão, Deus,
2: demais,
1: Deus te abençoe.
2: Deus abençoe vocês. Obrigado por tudo.
1: Honradíssimo de ter sido convidado, ainda mais para cantar em Araçatuba. Eu nasci em Araçatuba. E o nosso primeiro DVD em 2012 foi gravado aqui no Quarta Avenida. Olá em casa e várias músicas, graças a Deus. Então, Araçatuba é pé quente. Se prepara que você vai viajar o Brasil agora, meu irmão.
2: Se Deus quiser, meu irmão.

0: que machuca, companheiro. É pra tomar todas, hein?
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0: Bandeirantes, 21 graus.
1: Não é frescura, não. É que o sistemão do Bruno Barreto é perigoso, mano.

0: Em Bandeirantes, 22 graus.
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2: Boa noite, como é que você está? Espero que esteja bem, tenha tido um bom dia e que esteja tendo uma boa noite. Principalmente agora com a sua companhia, a nossa noite vai ficar ainda melhor. Este é o Good Night que está começando. Seja bem-vindo, seja bem-vinda, faça companhia pra gente. Eu sou o Luciano Delgado, o Edson Veloso está na edição, na produção do nosso programa, com a minha colaboração na produção. Começamos com o acústico de Vitor Clay, Morena.

0: Procol Harum, A Wide Shade of Pale, também Ed Sheeran, Happier e Victor Clay na abertura desta edição com Morena. Daqui a pouco tem mais.
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2: Estúdio Casa, 11 horas e 17 minutos.

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1: Este é o Good Night. Uma das coisas muito legais do nosso programa é a dica de leitura. Vamos a ela então. Hoje, com Luiz Fernando Veríssimo. Em Algum Lugar do Paraíso. O livro é uma coletânea de crônicas selecionadas e todas inéditas no formato livro. O autor fala sobre a vida, a morte, o tempo, o amor, sempre com um ar nostálgico e repleto de reflexões acerca das escolhas feitas ao longo da existência. A obra é cheia de personagens com características próprias e, ao mesmo tempo, comuns. O Papai Noel, o shopping, o aposentado, os recém-casados, os casais que se separam, etc. E todos possuem as mesmas inquietações, tão comuns a todo mundo. Um Lugar no Paraíso, de Luiz Fernando Veríssimo, livro publicado em 2011. Boa leitura para você. Ouçamos Tina Charles, I Love to Love.

0: uma sequência que nós fechamos aqui no Good Night, o dueto entre Enrique Iglesias e Sandy, My Number One. Antes, Tribalistas, É Você. E começamos a sequência com Tina Charles. Até já.
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2: Estúdio Casa, 11 horas e 32 minutos.

0: Em Bandeirantes, 21 graus.
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1: A gente está de volta com Good Night e a clássica da noite. Essa música parece sempre nova, porque não sai da playlist de muita gente. Ela está no álbum da banda Roupa Nova, chamado Roupa Nova, lançado em 1985. Uma canção composta pela dupla brasileira Sá e Guarabira. A música com o Roupa Nova foi trilha da novela Rock Santeiro e se tornou a segunda música mais tocada nos rádios do Brasil no ano de seu lançamento. Sem dúvida, um dos maiores sucessos de Roupa Nova. Não só aqui, mas também em Portugal. Dona, vamos ouvir.

0: Hurt, nós ouvimos fechando a sequência All I Wanna Do Is Make Love To You. Também teve U2, I Still Haven't Found I'm Looking For. E Dona, a nossa clássica de hoje, com Roupa Nova. Já já a gente volta.
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2: Estúdio Casa, 11 horas e 51 minutos.

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1: Vamos em frente, começando o nosso último bloco de hoje, tem Maroon 5, Cheerio Beloved.

0: Joana no nosso encerramento de hoje, Alma, Coração e Vida. Antes, The Manhattans, Kiss and Say Goodbye. E Maroon 5, também na sequência com Till You're Beloved. Eu desconfio que a única pessoa livre, realmente livre, é a que não tem medo do ridículo. Luiz Fernando Veríssimo. Muito obrigado por sua companhia. Tenha uma ótima noite. Até a próxima.
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0: Bandeirantes, 18 graus.
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0: Luciano. Vamos fazer essa galera sacudir?
1: Vambora, Zezé.
0: O que tá faltando então, Luciano?
1: Tá faltando alegria.

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3: Olá, bom dia! Em Bandeirantes, 7:04, está entrando no ar o seu, meu, nosso, a Oração da Manhã, né? Para que nós possamos louvar e agradecer a Deus por mais um dia, por mais uma manhã aqui na nossa programação. A partir de agora, vamos juntos, né? Louvando e agradecendo a Deus por mais um dia, por mais uma manhã que se inicia. Vamos juntos nesta quinta-feira, dia 8 de outubro, né? Bom dia para você. É muito bom saber que você está aí do outro lado do rádio, nos ouvindo. Você que nos assiste também, né? Está na nossa audiência. Obrigado pelo carinho sempre com a gente. Vamos juntos aqui, né? Através da nossa casa, fm.com.br, através da nossa 87.7, louvando e agradecendo a Deus. Começamos bem com o nosso momento de oração na nossa casa FM.
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0: Olá, meu amigo. Olá, minha amiga ouvinte. Eu sou o Padre Ezequiel. Esse é o momento de despertar para o amor. Eu queria falar sobre a importância de tomar consciência da realidade para que a gente possa mudar. O primeiro elemento de toda mudança é a conscientização. Por isso, faça uma autoanálise. Conscientize-se. Observe os seus pensamentos, os seus medos, as suas crenças, os seus hábitos, as suas atitudes e perceba o que precisa mudar. Coloque tudo sob a lente de um microscópio. Estude-se. Hoje se diz muito, se conheça, autoconhecimento. A maioria de nós acredita que vive uma vida baseada em escolhas, mas em geral isso não é verdade. Mesmo sendo pessoas esclarecidas, ao longo do dia, tomamos poucas decisões que refletem a nossa consciência, ou a consciência que nós temos naquele momento. Na maioria das vezes, nós somos como que robôs. E agimos no automático, dirigimos a vida por condicionamentos passados, por aquilo que nós recebemos da infância, pelo nosso costume, por velhos hábitos. E é nesse ponto que entra a necessidade de conscientização. A consciência observa os nossos pensamentos e as nossas ações para que vivamos as escolhas verdadeiras, feitas no momento presente, feitas no agora, para sermos governados por nós mesmos e não por uma programação que vem do passado. Portanto, adquirindo consciência, você poderá viver do que é hoje em vez daquilo que foi ontem, porque a grande maioria das pessoas age a partir dos hábitos que foi construindo e muitos hábitos não são bons, muitas percepções não são boas, por isso cria um sofrimento para a pessoa e para o entorno dela. Por isso, caro ouvinte, tome consciência da sua vida, daquilo que você faz, do seu comportamento e só assim você poderá mudar, avançar, tornar-se uma pessoa melhor e mais feliz. Pensemos nisso. Deus Pai de amor e bondade, fonte da bênção, dignai-vos abençoar os vossos filhos e filhas, com a vossa graça, com o vosso amor, sustentai-os no caminho, dai-lhe força, dai-lhe paciência, serenidade, esperança, para buscar o melhor da vida, para tomar consciência sempre das atitudes e melhorar sempre, porque nós somos feitos para a construção, para nos tornarmos melhores em cada dia. Deus abençoe, em nome do Pai, do Filho e do Espírito Santo. Amém.
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2: 7:09 na nossa manhã. Diego Carter, preciso de ti. Bom dia.

7:18 aqui na nossa manhã, Comunidade Católica Shalom, a porta do céu aqui na nossa manhã. Bom dia para você, é muito bom saber que você tá aí do outro lado do rádio, acompanhando a nossa manhã, louvando e agradecendo a Deus por mais um dia, por mais uma manhã, aqui na nossa oração da manhã. Para você que nos ouve, bom dia, para você que nos deixa ir junto com você, uma excelente manhã.

0: 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Compucel Informática, à sua disposição. 7:20 da nossa manhã, 7:20 nesta quinta-feira. Continuamos com o nosso apoio cultural. A gente volta já com Servo do Altíssimo, Preto no Branco, Anderson Freire e outros louvores para você na nossa manhã. Não saia daí não, a gente volta já.
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0: 7:22. Grato por tudo. Servo do Altíssimo na nossa manhã. Bom dia.

0: 40 minutos da nossa manhã. Samuel Dias, como flecha aqui na nossa manhã. Bom dia pra você, nos deixando ir juntos nesta manhã aqui na nossa casa FM. Alô, Sérgio, bom dia. Paz e bem a você e todos da família, todos os ouvintes, né? Que Deus abençoe, Sérgio, acompanhando sempre a nossa oração da manhã. Um forte abraço para você, para todos da família, acompanhando sempre a nossa Casa FM. Obrigado pelo carinho sempre conosco, né? Vamos juntos onde quer que você esteja, louvando e agradecendo a Deus. Vamos juntos aqui na nossa manhã. 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
3: Eugênio Jorge, Pérolas.

7h48 da nossa manhã, Pérolas em Canções, Eugênio Jorge aqui na nossa manhã. Bom dia para você nesta manhã de quinta-feira, dia 8 de outubro. É muito bom ter a sua companhia, a sua sintonia, a sua audiência aqui na nossa Casa FM, na nossa oração da manhã, tá bom? 7h48, vamos juntos aqui, quero aproveitar e dar um toque muito especial do nosso apoio cultural, né? 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Trazendo para você Juninho Cassimiro na nossa manhã, aqui na nossa programação, com determinada decisão, você acompanha na nossa manhã. Bom dia para você.

0: Esse é o melhor horizonte para você conquistar o céu, a santidade. 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

7:54 dentro da nossa oração da manhã, que vai ficando por aqui nesta quinta-feira, dia 8 de outubro de 2026. Voltaremos amanhã a partir das 7 horas da manhã com mais louvores, com mais adoração ao nosso Senhor Jesus Cristo, né? Continue conosco, vem aí o nosso Casa Notícias, após o poder da adoração, com Sueide Silva. Um forte abraço, bom dia para você, uma excelente quinta-feira, dia 8 de outubro. Bom dia para você.

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3: Olá, bom dia! Em Bandeirantes são exatamente 8 horas mais 2 minutos e está entrando no ar o seu, meu, nosso Casa Notícias. Hoje, quinta-feira, 8 de outubro de 2026, trazendo os santos do dia. Nesta manhã, São Pelágia, Virgem e Mártir de Antioquia. Sabe-se com certeza que Pelágia era uma mulher cristã, natural de Antioquia e também na Síria. Segundo algumas fontes, tinha apenas 15 anos quando foi martirizada durante a perseguição de Diocleciano. Segundo a história de São João Crisóstomo, era uma bailarina convertida pela pregação dos bispo Nono.
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3: Olha só a previsão do tempo para hoje, Bandeirantes e toda a nossa região. A temperatura fica entre 18 e 31 graus. A umidade relativa do ar varia entre 52% e 95%. A precipitação acumulada é nula, ou seja, não há probabilidade de ocorrência de chuvas para hoje, tá? O sol nasceu às 5h57 e irá se pôr às 18h23. Segundo o site do Climatempo, os ventos na casa de 7 km por hora com rajadas, podendo chegar a 32 km por hora nesta quinta-feira, dia 8 de outubro. Neste momento, os termômetros marcam 19 graus.
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3: São exatamente 8 horas mais 25 minutos. Antes de trazer as informações internacionais, deixa eu colocar aqui a Karina Chagas para você que acompanhando a nossa programação, trazendo para você o sobre crédito consignado. Ouça.
6: O crédito consignado é usado por servidores públicos, aposentados, pensionistas e trabalhadores em geral. As parcelas são descontadas diretamente do salário ou do benefício do INSS, o que permite juros geralmente mais baixos. O recurso pode ser usado para pagar dívidas e despesas do dia a dia, mas a contratação exige atenção, principalmente em ofertas de portabilidade, quando a dívida é transferida de um banco para outro. A Mauri Oliva, diretor de autorregulação e relações com o consumidor da FEBRABAN, a Federação Brasileira dos Bancos, alerta para as estratégias mais comuns usadas por golpistas.
7: Nenhum empréstimo exige pagamento antecipado. Os bancos também não ligam para pedir senha, número de cartão ou outros dados sigilosos do consumidor. Desconfie de vantagens exageradas e nunca deposite dinheiro na conta de terceiros para garantir qualquer operação. Se receber uma oferta, desligue e procure o banco pelos canais oficiais e peça a proposta por escrito, confirmando se a empresa que entrou em contato está autorizada a representar o banco.
6: Criada em 2020 pela FEBRABAN e pela Associação Brasileira de Bancos, a autorregulação do consignado já aplicou mais de 2.200 punições, a correspondentes e agentes de crédito envolvendo fraudes e irregularidades. O monitoramento considera denúncias e reclamações de consumidores, como conta a Mauri.
7: A autorregulação do consignado representa um compromisso permanente dos bancos com a proteção do consumidor. A iniciativa estabelece regras de conduta, acompanha a atuação dos correspondentes bancários e prevê punições quando identifica irregularidade. Esse trabalho ajuda a prevenir abusos e contribui para que aposentados, pensionistas e outros clientes tenham acesso a operações mais transparentes, seguras e responsáveis.
6: Antes de contratar, o consumidor pode verificar se o correspondente está certificado e autorizado a oferecer crédito em nome de um banco. A consulta é feita pelo CPF do profissional na Base Central de Registros de Certificados Profissionais. Outra opção é cadastrar o telefone na plataforma Não Me Perturbe para bloquear ligações de oferta de crédito consignado. A orientação é não fornecer senhas ou dados bancários por telefone e não fazer pagamentos antecipados para liberar empréstimos. Produção e reportagem, Karina Chagas.
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3: 8:08 na nossa manhã. 8:08, trazendo as informações internacionais para você que está aí acompanhando a nossa programação do nosso Casa Notícias, né? Nesta manhã, trazendo para você tudo aquilo que está acontecendo no nosso país, no mundo e, é claro, na nossa cidade. E, é claro, as informações internacionais, né? A Justiça dos Estados Unidos prepara novas acusações criminais contra Nicolás Maduro e sua esposa, né? A Cília Flores, por supostos casos, né, de tortura contra cidadãos americanos mantidos em prisões venezuelanas. A investigação também poderá atingir outros integrantes do alto escalão do antigo governo de Maduro, né, suspeitos aí de participação dos abusos. A informação foi divulgada com base em fontes familiarizadas com a investigação e também confirmada com a reportagem da Reuters, né, por uma autoridade americana. Segundo essas fontes, as novas acusações poderão ser apresentadas já nesta quinta-feira em Nova York. O caso ganha relevância diante de uma decisão recente da Justiça Federal da Flórida e concedeu também a civilmente Maduro e outros integrantes, né, do antigo governo venezuelano com um pagamento de mais de 314 milhões de dólares a três americanos que denunciaram o sequestro, né, e também tortura durante o período em que estiveram presos na Venezuela.
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3: 8:09, Israel realizou novos bombardeios em Gaza nesta quarta-feira. Segundo as autoridades palestinas, deixaram três mortos. No dia que marca o terceiro aniversário dos ataques do dia 7 de outubro, perpetrados aí pelo movimento islamista, o Hamas, o som das explosões em Gaza foi ouvido no outro lado da fronteira, no local onde familiares se reuniram para homenagear mais de 300 pessoas mortas há três anos do Festival da Música Nova, né, durante aquele ataque. Na cidade de Gaza, o Hospital Al-Jafa e também informou que duas pessoas morreram em um ataque israelense durante a noite. A Defesa Civil de Gaza afirmou que uma das vítimas era um voluntário da agência que atua como serviço de resgate no território controlado pelo Hamas. Na cidade de Khan Yunis, no sul, o Hospital de Nasser relatou a morte de um homem de 60 anos em decorrência de um ataque israelense que também deixou vários feridos.
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3: Olha, 8:14, 8:10 agora no nosso Casa Notícias, 8:10. 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Olha, a agência, apenas, né, 21 dias aí depois de ganhar 3, digamos que, vezes no mesmo concurso da Loto Fácil, olha que coisa, um empresário, né, lotérico, Alessandro Montenegro, conhecido como o Rei do Bolão, voltou a acertar os 15 números da modalidade, né? Desta vez, Alessandro estava entre aí os participantes de um bolão na loteria Aldeota, em Fortaleza, que conquistou R$1.693.653,71 no concurso 3.798 da Loto Fácil. O grupo foi dividido em 50 cotas em premiação a aproximadamente R$ 33,8 mil para cada participante, né? Alessandro possui uma das cotas vencedoras e, com o novo resultado, alcança a marca de 16 prêmios principais conquistados somente no ano de 2026. No concurso 3.780 da Loto Fácil da Independência, realizado no dia 15 de setembro, 3 bolões diferentes da loteria acertaram os 15 números. Alessandro possuía uma cota em cada um dos 3 bolões, portanto ganhou 3 vezes no mesmo sorteio. Somadas as 2 cotas, renderam R$ 140 mil em prêmios, ressaltando, né, que ele fez 15 pontos, né? Que coisa! Vai ter sorte assim lá longe, né? 8:13 agora no nosso Casa Notícias. A gente vai pro apoio cultural. A gente volta já.
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0: 8 horas mais 15 minutos aqui na nossa manhã, 8 horas mais 15 minutos nesta quinta-feira, dia 8 de outubro, trazendo as principais informações para você. Olha, eleito senador do Rio Grande do Sul, Marcel Van Hatten, do Novo, afirmou então, portanto, olha só que coisa, né? Que pretende iniciar os trabalhos na casa em fevereiro de 2027, defendendo o impeachment do ministro Gilmar Mendes, do Supremo Tribunal Federal e de outros integrantes da corte. E no primeiro dia de fevereiro, né, de 2027, começamos os trabalhos pelo seu impeachment e pelo de alguns de seus colegas. A democracia e também instituições voltarão a funcionar plenamente, fecha aspas, destacou Van Hatten, né? Em uma publicação, né, no, feita no, pelo ministro do X, uma rede social, né? A declaração ocorreu após Gilmar Mendes a comentar o primeiro turno das eleições deste ano. O ministro afirmou que os brasileiros deram exemplo de maturidade, democracia e também destacou, né, que mesmo em disputas apertadas, os resultados nas urnas foram respeitados. Também alegou a atuação da Justiça Eleitoral e a segurança do sistema eletrônico de votação. 8 horas mais 17 minutos agora, 8 horas mais 17 minutos nesta quinta-feira, dia 8 de outubro. O terceiro candidato mais bem votado no primeiro turno das eleições presidenciais, o escritor Augusto Cury, voltou a publicar um vídeo em suas redes sociais na última quarta-feira, né? Sem, entanto, indicar apoio explícito no segundo turno. No mesmo vídeo, ele diz que está em silêncio, mas conversando, né, de olho no olho com quem tem que conversar, e pediu paciência aos seus eleitores. Por favor, tenha paciência. Quem não é amigo da paciência não é amigo da sabedoria. E quem não é amigo da sabedoria toma atitudes precipitadas e inadequadas. Em breve, eu me pronunciarei. Fecha aspas, destacou o escritor. Ele também fez um apelo à necessidade de pacificar o país, encerrar a guerra de ódios, falar de projetos. Cury teve 3.448.569 votos no primeiro turno, cerca de 2,89% dos votos válidos. O segundo turno das eleições acontece no próximo dia 25, entre o atual presidente Lula e também o senador Flávio Bolsonaro.
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0: 8 horas mais 18 minutos agora, trazendo as principais informações do estado para você que está acompanhando o nosso Casa Notícias nesta manhã de quinta-feira. Olha, o aumento das temperaturas no Paraná, associado à maior disponibilidade de calor e umidade, contribuiu para a intensificação das chuvas a partir desta quinta-feira, com a possibilidade de tempestades, principalmente no oeste, sudoeste e centro-sul do estado. Desde a última quarta-feira, portanto ontem, a temperatura está em elevação no interior. O clima mais quente atinge todas as regiões a partir de quinta-feira. Até Curitiba, que vinha de marcas amenas nos últimos dias, pode ter máxima de 27 graus. Nesta tarde, no oeste e também noroeste faz calor, com temperaturas acima de 30 graus em alguns municípios. O Paraná segue com previsão de chuva até o dia 19 de outubro, variando dias de pancadas de chuva e outros com possibilidade para temporais. Assim, neste fim de semana, o feriado prolongado deve ficar instável nas regiões paranaenses. Em Curitiba, por exemplo, o tempo vai ser de chuva e também uma gangorra aí de temperaturas. Se faz calor nesta quinta e também na sexta-feira. Já no sábado e domingo, as tardes ficam amenas.

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0: As informações do estado para você que estão aí acompanhando, né, o nosso Casa Notícias nesta manhã de quinta-feira, as principais informações do dia aqui na nossa programação. O Tribunal Superior Eleitoral deve analisar hoje, né, o registro da candidatura de Deltan Dallagnol, eleito senador com 25,14% dos votos no último domingo. O ex-procurador está aí em elegibilidade indefinida, né? E não é um caso único no Paraná. Isso porque outros dois candidatos eleitos ainda dependem de uma decisão da Justiça Eleitoral para terem a garantia de que poderão assumir os mandatos a partir do próximo ano. Esses são os casos do delegado Francisquini e também o da Costa, ambos eleitos para o deputado federal no último final de semana. Além disso, os dois suplentes de Deltan no Senado, né, Wilson Pickler e também Marquesson Marques dos Santos, também aparecem com suas candidaturas como deferidas em prazo recursal com ou com recurso, né? Então, portanto, vamos aguardar aí para ver hoje, né, começa aí o julgamento, né, de Deltan Dallagnol, para saber como que vai ser tudo isso, né? A gente aguarda os pleitos aí, principalmente para saber como que vai ser, né? Se vai ter, enfim, todo o imbróglio que vai envolver tudo isso, né? Tomara que defina isso quanto antes para que nós possamos, né, seguir em frente e saber como que vai ser, né? Política é um caso sério, gente. Política é um caso sério. Você fala, a pessoa entende 3B, né? Mas, enfim, nem sempre os 3B estão com a razão, né? Às vezes, apenas o singular é muito melhor do que você pensar diferente. Mas pensar fora da casinha é essencial. 8:23 aqui na nossa manhã, 8:23 no nosso Casa Notícias. 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
1: 8 horas mais 25 minutos aqui no nosso Casa Notícias, 8 horas mais 25 minutos dentro do nosso Casa Notícias nesta manhã de quinta-feira, dia 8 de outubro. 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Oito horas mais 27 minutos aqui no nosso Casa Notícias, 8 horas mais 27 minutos nesta manhã de quinta-feira, dia 8 de outubro, trazendo as principais informações para você aqui na nossa programação. Aqui no nosso estado tem aí uma grande opção, né, para os estudantes cegos, e o William Sopa destaca essa matéria a partir de agora dentro do nosso Casa Notícias nesta manhã de quinta-feira.
2: A Rede Estadual do Paraná distribuiu 120 kits multiplano para salas de recursos multifuncionais e centros de atendimento educacional especializado. O material permite representar de forma tátil conteúdos de matemática, como gráficos, figuras geométricas, ângulos, frações e funções. A estrutura atende aproximadamente 2.430 estudantes com baixa visão e 172 com cegueira. Multiplano é utilizado principalmente nos anos finais do ensino fundamental e no ensino médio, complementando recursos como o Soroban, usado para cálculos. Cláudia Camargo Saldanha, coordenadora pedagógica de educação especial do Departamento de Educação Inclusiva do Paraná, explica que o objetivo é democratizar o aprendizado.
3: O princípio é muito importante, né? Então, não mudamos o que o estudante tem direito de aprender, mudamos a forma de acesso a esse conhecimento. Se o conteúdo é um gráfico, uma função, uma figura geométrica, precisamos também oferecer os recursos para que o estudante possa compreender esse mesmo conceito por outras formas de percepção.
2: O atendimento especializado também inclui ensino no sistema Braille, orientação e mobilidade, práticas para uma vida independente, informática acessível e tecnologias assistivas, como bengalas longas e leitores de tela. A rede estadual conta com 96 salas de recursos multifuncionais distribuídas em 67 escolas, além de 5 centros de apoio pedagógico para atendimento às pessoas com deficiência visual, em Curitiba, Londrina, Maringá, Cascavel e Francisco Beltrão. De Curitiba, William Sopa.
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1: Oito horas mais 29 minutos aqui no nosso Casa Notícias, nesta manhã, aqui na nossa programação desta quinta-feira, dia 8 de outubro, aqui na nossa Casa FM. Vamos juntos, né? Levando aí as principais informações para você. Nós estamos aguardando aqui o prefeito Jaelson, né? Destacou que ia vir aqui hoje na nossa quinta-feira, né? Do Executivo. E vamos aguardar aqui para que nós possamos trazer as informações da nossa cidade, tudo aquilo que está acontecendo a gente destacando para você também, né, as principais informações, tudo que acontece na nossa cidade. É primordial, né, sabermos o que acontece, o que nós estamos tendo, né, de novidade, tendo aí na nossa programação também, levando para você, amigo ouvinte da nossa Casa FM, né? Então, por isso que nós temos, né, esse quadro aqui e queríamos, né, que ficasse consolidado toda quinta-feira o Executivo Municipal falar, né, para a comunidade, dar esse espaço para que possa conversar, levar a informação nua e crua, como ela tem que ser, né? Sem partido, sem lado, sem opinião. Quem tem que ter a opinião é o amigo ouvinte, é você ouvinte que tem que ter a opinião, não eu, né? A gente muitas vezes cobra, né? Mas eu não preciso ter, você que está aí acompanhando, não precisa ter a minha opinião para nada, né? Você tira a decisão que você precisa, né? Que você deseja, né? Quem tem que tomar a decisão aí, quem tem que ter, né, digamos que, opinião dos fatos que acontecem na cidade, no país e no mundo, é você, né? A gente apenas faz a interlocução. Tudo que acontece no país, no estado e no município, a gente leva a informação. E quem tira a informação disso tudo, quem vê se isso é bom, se isso é ruim, é o amigo ouvinte, né? Não nós, interlocutores, né? O nosso amigo ouvinte não tem por que querer a nossa opinião, né? Só se nós tivéssemos aqui um quadro opinião do dia, né? Mas a gente não tem esse quadro, porque a nossa rádio é uma rádio independente, ela é popular, é do povo, é da comunidade, né? Literalmente a rádio da comunidade, que eu sempre falo, né? Ela é da comunidade, não é minha, não é de ninguém, é da comunidade. Então a gente leva a informação para comunidade e ela que tira as decisões, né? A gente, a partir do momento que fugir disso, aí já não tem jeito mais, aí é cabresto, né? Cabresto não é importante, não, isso não vem de ninguém, não. E é claro, trazendo as informações aqui também na nossa programação do nosso Casa Notícias nesta manhã, olha, o Senado, que começará a nova legislatura em fevereiro, deve ter maioria masculina e branca, né? A composição prevista reúne 18 mulheres e 63 homens. Na declaração de cor ou raça, 56 dos 81 integrantes se identificaram como brancos, né? O levantamento combina os 54 eleitos, né, em 2026, incluindo 14 reeleitos com ocupantes previsto das 27 cadeiras cujos mandatos, né, terminam em janeiro de 2031. Já o PL deve ter a maioria da bancada, né, com 28 integrantes. Os dados foram levantados a partir dos arquivos do Tribunal Superior Eleitoral e da composição informada pelo Senado. A análise considera as substituições já previstas após a eleição de senadores para os governos estaduais, né? A composição ainda pode mudar. O resultado do segundo turno para os governos estaduais, o retorno de titulares licenciados e as mudanças partidárias e as decisões judiciais podem alterar os integrantes antes do início da legislatura, né? Então, portanto, aí, segundo o levantamento, né, que foi considerado branco, são 38 e pardos, 16, né? Então, portanto, é a constituição, a formação do nosso Senado, né? Feminino são 12, masculino são 42. 8 horas mais 33 minutos agora no nosso Casa Notícias, 8 horas mais 33 minutos agora dentro da nossa programação da nossa Casa FM, trazendo as principais informações. A gente destacou há pouco, né, a questão do julgamento do Deltan Dallagnol. A outra pessoa também que está dessa forma é lá no Rio de Janeiro, né? O Tribunal Superior Eleitoral deve julgar hoje o pedido de Anthony Garotinho para desistir de um recurso contra a decisão do Tribunal Regional Eleitoral do Rio de Janeiro, né? Que rejeitou seu registro de candidatura. Caso a maioria do TSE entenda que não cabe a desistência do recurso, os ministros devem analisar a decisão, que em setembro considerou Garotinho inelegível por ainda estar sob os efeitos da condenação por improbidade administrativa, a dano ao erário e também enriquecimento ilícito de terceiros, né? A decisão da corte deve impactar a realização ou não de um segundo turno entre o presidente da Assembleia Legislativa do Rio de Janeiro, Douglas Ruas, e também o ex-prefeito do Rio, Eduardo Paes. No domingo, Ruas teve 4.271.199 votos e apareceu com 49,27% dos votos válidos. Paes, segundo colocado, recebeu 3.706.984 votos com 42,76%. Garotinho teve, né, 274.411 votos, o equivalente a 3,17%. Sem os votos de Garotinho, na base de cálculo, o percentual dos candidatos subiria e Rua passaria a ter 51% dos votos válidos, o que faria dele governador eleito em primeiro turno, né? Então, por isso que é importante essa questão, né, do TSE hoje, né? Se o Garotinho se tornar inelegível, acabou o segundo turno, né? Vai de primeiro turno direto. Se tiver aí os votos válidos, aí sim terá o segundo turno, né? Que coisa, né, rapaz? Uma questão... eu falo pra você, cara, a questão política é muito complicada. Você parar pra pensar, você fica doidão. Mas é o nosso sistema, né? O sistema que fala com a gente tem as informações do jeito que ela é, fazer o que a gente tem que aceitar, né? Muitas coisas a gente tem que aceitar do jeito que é. Muitas vezes a gente acaba mudando o jeito do sistema e não vai. A eleição, principalmente, é um negócio complicado. Pensa num negócio complicado. O prefeito está chegando aqui com a gente. Bom dia, prefeito. Seja bem-vindo. É um prazer recebê-lo aqui na nossa programação e destacar as principais informações também da nossa cidade. Ontem nós acabamos nos vendo, né, dentro da inauguração do Mercado Molines, e aí eu estava conversando com o Jaelson lá, falou: Jaelson, tem que dar um pulinho lá, tem que ir, tem aquela coisa toda, e já está aqui com a gente. Jaelson, antes de mais nada, bom dia, é um prazer recebê-lo aqui na nossa programação.
4: Bom dia, Lúcio, bom dia a todos os bandeirantenses, bom dia toda a região desse norte velho do Paraná, norte pioneiro. Bom dia a todos, é uma alegria estar aqui, Lúcio, poder conversar com você e conversar também com a população através aí das ondas da Rádio Estúdio Casa.
1: Que bacana. Gelson, a gente sabe que o trabalho acabou a política, a gente estava falando agora de política, o imbróglio que está no TSE, primeiramente do Deltan Dallagnol,
4: sim,
1: né? E também lá no Rio de Janeiro, que é a questão do Garotinho.
4: O Garotinho.
1: Que situação complexa, né? A gente pensa, mas como que é a política? A política é assim, às vezes dá de um jeito, depois muda de outro jeito e vai é complicado, né?
4: Mas, Lúcio, eu concordo com o Flávio Bolsonaro, que fala de mudança da estrutura política do país, né? Nós precisamos ter uma reversão nesse quesito das candidaturas sub judice. Eu acredito que as candidaturas, elas têm que ser julgadas antes da eleição.
1: Sim, sim.
4: Agora você imagina, um candidato sub judice vai para a eleição, gasta o fundo partidário, anula os votos, porque se ele for julgado inelegível, anula-se os votos, e essas pessoas que votaram nele ficam sem representatividade.
1: Sim.
4: Entendeu? Então é importante que o processo seja antecipado. Todas as candidaturas sub judice sejam julgadas antes do pleito eleitoral. O candidato não vai nem para a campanha.
1: Uhum.
4: Ele não recebe nem o fundo partidário. E aí sim o povo sabe quem vai votar e se ele tem condições de chegar ou não.
1: Até porque todos vão trazer para o nosso estado, né? Se a gente colocar aí todos os votos que o Deltan fez dentro do estado, essas pessoas serão nulas.
4: 3 milhões e...
1: Lá vai pedrada.
4: Lá, né? Vai pedrada.
1: Olha que coisa.
4: Lúcio, você imagina? É um absurdo.
1: Elas não serão representadas.
4: Eu te digo assim, você pode dizer assim, mas espera lá, só vai ter representatividade quem o candidato for eleito. Não. Normalmente, Lúcio, essas pessoas que têm representatividade, elas são ouvidas pelo eleito. Você está entendendo? Elas são ouvidas pelo governo eleito, porque elas têm uma representatividade. Então você imagina hoje que o Alexandre Cury não vai ter peso dentro do governo do Moro?
1: Vai.
4: Ele não vai ter peso dentro do governo do presidente eleito? Vai. Por quê? Porque tem uma fatia da população, o Alexandre Cury, se não me engano, foram 1 milhão e 900 mil votos. Eu trabalhei para ele, né? Não conseguimos, né? Levá-lo ao Senado. Mas eu trabalhei para ele, o outro candidato foi o Felipe Barros, né? Então consegui ajudar a eleger o Felipe, mas não consegui ajudar a eleger o Alexandre Cury, né? Mas faz parte da democracia.
1: Sim.
4: Mas eu acredito que o Alexandre Cury vai ter a voz ouvida, vai ter a sua participação de alguma maneira, né? Então é importantíssimo, Lúcio, realmente eu concordo com o Flávio. É necessário ter mudanças, né, no sistema político do país para que essas coisas não ocorram mais.
1: É que vai deixando como tudo no Brasil deixa. Tu vou deixar para depois. Vou deixar para depois.
4: É, tem coisa que não é um pode absurdo, deixar para depois, né? É um absurdo. Isso aí é um disparate. Uhum. Não dá para entender que 3 milhões e 900 mil votos, se não me engano, que foi a votação do Deltan Dallagnol, que fiquem sem ser ouvidos, uhum, né?
1: E outra questão, o senhor destacou também, prefeito, a questão de outros candidatos, né, que o senhor também apoiou. Como que foi tudo isso? Como que o senhor analisou tudo isso, olhando, né, para o horário, olhar político propriamente dito?
4: Sim.
1: Como que o senhor vê tudo isso?
4: Zé Lúcio, a política do Brasil é um sistema democrático, né? Essa democracia maravilhosa que as pessoas têm o direito de escolher. Fazendo uma leitura da política, né, os nossos candidatos, o Evandro Araújo como deputado estadual, o Diego Garcia como deputado federal, a Luísa Canziani, deputada federal, né? Nós também ajudamos o Toninho Vantier. O Toninho se elegeu, uhum, né? A Luísa ficou na suplência, né? Está correndo aí uma possibilidade da Luísa entrar, né, em virtude, como eu disse, muitas vezes o político ele se elege, o Zé Lúcio, mas ele é convidado para outras participações, outras situações, né? Uma composição de governo. Uhum. O Moro vai precisar criar equipe e tem muitos deputados e estaduais e federais que se elegeram, o Zé Lúcio, que tem condições de contribuir no processo ali de montagem de uma secretaria de governo, sim, até de um ministério, se acaso o Flávio vier a ser eleito, né? Então é possível que hajam movimentações e que possibilitem ali a Luísa entrar, porque ela é a primeira suplente, uhum, da União Progressista, que é União Brasil e PP, né? Uhum. Então existe essa possibilidade, sim, tá? Está se aventando aí de que um dos deputados que foram eleitos ali, federal, que vai aí para um ministério, então existe essa possibilidade. Tá? Mas assim, é um processo democrático e nós fizemos uma leitura ontem, né, a respeito do andamento, do que transcorreu para que os nossos candidatos não se elegessem. Né? E houve assim, uma conversão, né, da população, que muitas vezes a gente chama de efeito manada, o Zé Lúcio. As pessoas tiveram uma tendência a votar nos partidos de direita ou até extrema direita que estão sendo considerados aí, né? E o Flávio foi lá em cima. Tanto que as pesquisas, Zé Lúcio, não davam o Flávio como primeiro. Uma única pesquisa que eu acompanhei, se não me engano, deu o Flávio na frente com 2%, né? Mas ali ele fez 2 milhões e tantos mil votos, quase 3%, né? Uhum. Então, e a grande maioria das pesquisas davam que o presidente Lula haveria sim o segundo turno entre os dois, mas o presidente Lula estaria à frente.
1: Estaria em primeiro, né?
4: Estaria em primeiro. Então nós fizemos uma leitura assim dessa tendência à direita. E se você puxar o mapa. Tem um mapa no Poder 360, o site do Poder 360. Você vai ver, o Zé Lúcio, extremamente azul. Azul é a cor indicada para a direita, tá? Né? E o vermelho, certo? E o vermelho é onde houve, no Paraná, as votações de esquerda. Então você vai ver, Zé Lúcio, que...
1: Tô tentando encontrar aqui essa... Eu também acabei visualizando, Jaelson, uhum, e esse mapa, né?
4: Eu acho que se você entrar no mapa do Brasil, ele vai te dar permitir você olhar pelo Paraná. Clica, talvez se você clicar em cima do Paraná.
1: Vamos ver se eu encontro aqui enquanto isso.
4: Isso. E poucos municípios do Paraná, o Zé Lúcio, tiveram uma votação mais à esquerda ou mais ao centro.
1: Sim, foi muito disparcial, né?
4: Foi.
1: A gente, na nossa região, que eu visualizei assim rapidamente, uhum, a única cidade que deu à esquerda, né, foi Pinhal.
4: Uhum.
1: O restante, todas elas. É. Deu na frente, foi mas deu pouco, mas deu na frente.
4: Deu na frente.
1: Né? Uhum. A direita, né, propriamente dito. É. Né? A gente analisando friamente o que está acontecendo. É. Né?
4: E os candidatos associados ao bolsonarismo, né, eles foram muito prestigiados.
1: Sim.
4: Né? Nós vemos aqui a Flávia Francischini, o Fernando Francischini, o Felipe Francischini, que estava com o Moro, né? Também a mãe dele, Lu Bonato, todos eles foram muito bem votados aqui em Bandeirantes, né? Uhum. Então, aqueles que eram considerados de esquerda ou de centro tiveram, assim, uma redução nas suas votações. Embora o Evandro aqui teve uma votação, sim, 120 votos a mais, né, do que a eleição anterior, mas não foi suficiente, né?
1: Eu me surpreendi, Gelson, aproveitando o ensejo, né? Desculpa-me, mas eu me surpreendi com o Jeffrey Chiquini.
4: Nossa, foi...
1: 1.106 votos aqui em Bandeirantes, né? Deputado federal.
4: Em Bandeirantes.
1: E a gente não se viu falar, eu propriamente, por isso que eu me surpreendi, eu nem sabia quem que era.
4: E candidatos que tinham uma estrutura montada com cabos eleitorais, apoiadores... grupos que aderiram aos candidatos e tudo não conseguiram a votação expressiva que ele teve sem nenhum trabalho, porque eu não vi ninguém aqui em Bandeirantes trabalhando para o Jeffrey Chiquini.
1: Então é uma das questões que eu me surpreendi. Você não tinha carro de som, você não tinha cabos eleitorais,
4: banner, não tinha nada, eu não vi nada do
1: foi um trabalho, digamos que social, nas redes sociais.
4: Isso, eu ouvi dizer que foram as redes sociais dele que despertaram isso. E teve um outro também, que foi o deputado estadual mais votado,
1: deputado também, estadual,
4: né, que também não tinha ninguém, não tinha nenhuma
1: estrutura. Paulo Melo.
4: Paulo Melo. Né? Então, Lúcio, é o que nós chamamos aí do efeito manada. Né? A população decide, a população escolhe. Isso é democracia. Né? Isso é democracia. Eu espero agora que o Moro faça um bom mandato, um bom governo, um excelente governo.
1: Até porque o senhor tem 2 anos com ele, né?
4: Eu tenho 2 anos com ele, né? As pessoas podem dizer assim, o prefeito dividiu com o vice para que o vice trabalhasse. Todo mundo sabe que o Mano tinha uma amizade de dentro de casa. O Moro vem na casa do Mano Vieira, né? O Moro é de sentar dentro da casa do Mano Vieira. Eu tinha um compromisso, os meus deputados estavam na base do governador Ratinho Júnior, né? A Luísa era a base do governador, o Diego era a base do governador, o Evandro Araújo, base do governador, e eu tinha um compromisso com o governador por todos os investimentos que ele destinou e indicou para cá, juntamente com os nossos deputados, né? Então, Zé Lúcio, não tinha nem como ser diferente, não tinha como ser diferente, eu não podia abrir mão dos recursos que o governador indicou para nós. E quem consegue negar que o governador Ratinho Júnior foi o melhor governador que o Brasil teve? Né? E se você for pela comparação com outros governadores que já passaram pelo estado do Paraná, ele foi muito, mas muito superior a muitos outros que
1: passaram. A gente não podemos ser hipócritas, né, Gelson, de falar ao contrário.
4: Correto.
1: Né? A gente tem que ser realista, tal qual, que a gente analisar friamente, mais uma vez usando a palavra friamente, a composição no dia da eleição, né? Às 9 horas da noite. Sim. Você olhando ali o gráfico, na hora que vai dar segundo turno, não vai dar segundo turno, vai dar segundo turno, não vai dar segundo turno, vai dar segundo turno. Ficou aquela, ou seja, tal qual que ficou
4: 50.1. 50.1,
1: assim, né? Então,
4: muito estreito
1: tudo isso. Então a gente fala assim, nossa, mas o Moro ganhou, tá eleito. Vai lá, agora vai fazer um trabalho e representar o nosso país, o nosso estado, representar a nossa população. Mas se a gente analisar pela política, foi um trabalho, não foi tão simples assim.
4: Não foi.
1: Né? Se a gente analisar friamente.
4: Uhum.
1: E se colocar mais se vai para segundo turno, aí já complica mais ainda.
4: Ele demonstrou muita força, né?
1: Sim,
4: ele demonstrou uma capacidade assim. Muitas pessoas dizem que é por conta do trabalho que ele fez na Lava Jato. Eu não considero só isso. Não considero.
1: O que considera então, Gelson?
4: Eu não considero só isso. Eu considero o outro lado que muitas pessoas não estão vendo, Zé Lúcio. o sentimento da população.
1: De indignação.
4: A população está indignada com a classe política. A população está assistindo, principalmente a nível federal,
1: nacional,
4: né? Uma degladiação, uma polarização extrema-direita, extrema-esquerda. Né? A esquerda tenta taxar a direita como extremista, mas a esquerda também é extremista, ao ponto de usar artimanhas e artifícios, né? Como o presidente Lula recorrer aos seus indicados no STF, né? Para poder tentar barrar a direita. Então são dois polos que usam de artifícios, né? Para poder chegar ao poder. Então se um acusa o outro, né? Infelizmente, também ele realiza os mesmos atos. Então veja, a população está indignada, a população está cansada, Zé Lúcio, desse tipo de política, né? E escolheu o Sérgio Moro, tá? Porque vê nele a possibilidade de que o Paraná possa seguir sim um rumo diferente. E eu creio que o Moro vai ter condições, Zé Lúcio, de constituir, de compor uma equipe de secretários, né, competentes, capazes. Eu tenho certeza, o Paraná, se o Moro olhar para dentro das estruturas, CECID, CEIU, CEAB, que é a Secretaria de Abastecimento, se ele olhar para o meio ambiente, ele vai ver servidores, Zé Lúcio, muito capazes. Uhum. Tá? Eu até estava comentando ontem, uma pessoa me perguntou se eu acreditava que o Moro vai fazer um excelente trabalho, e eu dizia isso. Dentro da CECID existe uma funcionária chamada Camila Esculcato. Ela é muito técnica, é muito competente. Né? Então nós temos servidores ali de 15, 20, 25 anos de casa, que conhecem o Paraná pela estrutura onde eles trabalham, cada um na sua estrutura. Né? Então eu tenho certeza que o Moro pode sim compor uma equipe de técnicos que vai fazer o Paraná caminhar como o Ratinho estava fazendo. Tá?
1: Uhum. Moro... Uma, digamos assim, já, desculpa mais uma vez, mas o senhor está falando, a gente vai passando um filme, né? Isso. É um trabalho, digamos assim, que complicadíssimo para o Moro suceder o próprio Ratinho.
4: Por quê? Vai ser um desafio para ele.
1: Vai ser um super desafio. Querendo, quem chegou agora, independente de quem fosse, fosse o Sandro Alex, fosse o Requião Filho, até o Luiz França, enfim, quem fosse que entrará agora, no ano que vem, como novo governador, vai ser um desafio gigantesco.
4: Correto.
1: Por quê? Eu não sei como que vai estar a saúde financeira, que isso não é da minha ossada saber como está lá. Correto. Mas ele despejou obras no Paraná inteiro.
4: Foi.
1: Né? Ele despejou obra no Paraná inteiro.
4: Aham. Uhum. Ô Lúcio, é só dar continuidade, né? É só dar continuidade. Eu creio que o Moro, ele já vinha trabalhando isso. Porque ele foi o primeiro e único candidato que há 2, 3 anos atrás já vinha falando sobre isso.
1: Sim.
4: Então ele já tinha esse propósito, ele já vinha construindo essa candidatura dele, esta iniciativa para galgar o governo do estado, né? Estando como senador, ele já vinha trabalhando para esse fim. Então eu acredito que ele agora vai conseguir, ele falou de governar para o Paraná. Governar para o Paraná, ele está mandando um recado para todos os partidos que não chegaram. Né? Ele está dizendo assim, PSD, eu preciso de vocês. PT, eu vou precisar conversar com vocês, né?
1: Vocês... E política é isso, né? Tem que ter essa interlocução entre
4: A e B. O PT elegeu 7 deputados para a Assembleia Legislativa. Sim. Ele vai precisar conversar. Uhum. Né? É claro que ele não vai abrir mão, né? Da sua bancada. Ele não vai abrir mão dos seus propósitos, dos seus ideais, dos seus objetivos. Mas ele vai ouvir as bases, né? Como eu disse, todos têm representatividade. Né? Então, Zé Lúcio, eu creio que ele vai ouvir os partidos que não chegaram, né? União Brasil e o PP também não estavam com ele.
1: Sim.
4: Eu acredito que vão sentar agora e vão conversar, né? Então, creio muito e espero em Deus que o Sérgio Moro consiga realizar esse trabalho, né? De administrar, de governar, de conduzir, né, ser o timoneiro aí do estado do Paraná.
1: Até porque também, Gelson, eu tenho comigo e eu preciso acreditar nisso por toda a minha vida. A eleição é de 2 em 2 anos. Acabou a eleição, uhum, a gente tem que trabalhar para um município só, para um estado só, para um Brasil só. Eu posso estar me enganando nessa tentativa de viver assim, mas eu preciso crer dessa forma. A eleição para prefeito é de 4 em 4 anos, não de 2 em 2 anos.
4: Uhum.
1: Eu quero crer nisso, eu quero vivenciar isso. Ou seja, daqui 2 anos, aí sim, você tem os seus embates políticos naquela oportunidade. Agora não, acho que agora era para governador do estado,
4: uhum,
1: né? Nesses embates, aquela coisa toda, a gente viu nessa eleição agora muito complicada, sangue à flor da pele,
4: correto,
1: né? Os olhos, né, com aquela coisa toda e muita coisa. Eu tenho comigo que eleição é eleição, você tem que angariar alguma coisa naquele momento, né? De 4 em 4 anos, de 2 em 2 anos, enfim,
4: perfeito,
1: como queiro,
4: perfeito.
1: Mas depois disso, hoje, se o exemplo, se o, como que eu posso dizer agora aqui, um candidato que veio ali, ao senhor, veio aqui pedir voto aqui, veio conversar com o senhor vai ter que abrir a porta da prefeitura. Querendo ou não querendo, o senhor vai ter que ir lá.
4: Tem
1: independente,
4: que
1: tem que receber. Que, agora, tem muitas pessoas que ficam atacando de um lado, ataca de outro, vem de um lado, prejudica o outro e faz muita coisa que acaba, sabe? Mas, gente, você não está atacando ou fechando portas para um, está fechando a porta para a comunidade.
4: Correto.
1: Isso não pode ser.
4: Uhum.
1: Eu tenho isso comigo já. Eu não sei se daqui dois anos eu vou estar aqui ainda. Mas eu espero que esteja para que a gente possa ser uma rádio livre. Da mesma forma, a prefeitura tem que ser livre.
4: Correto.
1: Ela não pode ter partido.
4: Uhum. Zé Lúcio, eu acredito que uma das falas do Flávio pode levantar um debate já na sua posse ali em começo do ano que vem. Se ele assim for eleito,
1: uhum,
4: tá ok? É que é o da não reeleição. Tá?
1: Nossa, seria
4: um mandato bom. Só. Então, eu acredito que isso já vinha sendo debatido, depois acomodou-se, engavetou-se ali de novo no Congresso Nacional, e o Flávio ele vem com essa proposta de não reeleição, certo? Então, é possível que seja uma das mudanças políticas que ele venha a propor. E o debate vai ser levado para as duas casas, tanto para o Congresso na Câmara dos Deputados como no Senado.
1: Aí eu faço a pergunta para o senhor está na reeleição. Como que viria isso? É positivo? É negativo?
4: Ontem
1: como...
4: nós estávamos debatendo isso num grupo, né? Ali dentro do Molines.
1: Uhum.
4: Me perguntaram, né? O que eu era favorável? Eu disse assim, eu sou favorável em torno de 5 a 6 anos de mandato sem reeleição. Por exemplo, você chega e quando nós chegamos na prefeitura, Zé Lúcio, não tinha um contrato sequer vigente.
1: Então.
4: Tá? Então eu demorei mais ou menos 1 ano para eu fazer os contratos e fazer os serviços começarem a acontecer. Ótimo. Então você perde 1 ano. Se você tem mais 4 anos de governo, tá? O último ano, o 6º, seria para você prestar contas. As suas obras você fechar. Né? Você prestar contas para o Tribunal de Contas, você fazer todos os encerramentos e você renovar, o prefeito deveria ter obrigação de licitar e deixar os contratos vigentes,
1: né?
4: Para o próximo prefeito.
1: Sim.
4: Entrar e com todos os serviços sendo atendidos normalmente, entendeu?
1: Uhum.
4: Então 6 anos seria o ideal, faz-se um mandato de 6 anos, não tem reeleição, tá? Existe a renovação, a oxigenação, tá? É claro que isso não é uma receita que vá dar sucesso e garantia de que a população vai ter bons serviços.
1: Uhum.
4: Aí passa pela população de escolher o melhor candidato. Porque às vezes, Alúcio, coloca-se candidatos que só vêm a estragar.
1: Então,
4: e aí a população vai sofrer porque vai ficar 6 anos, né? Com ele ali, né? Então é preciso amadurecer. Mas eu sou também favorável aí a uma não reeleição.
1: É, até porque...
4: Vamos ver o que vai ser lá na frente.
1: Veremos as cenas dos próximos capítulos, né? Dessa novela aí. Mas é uma questão, gente. E outra questão também que eu acho que deveria ser fundamental. Não ser de... Eu não sou, a gente está aqui numa rádio comunitária, uma velhinha aqui para município de Bandeirantes. Né? Quem isso, ressaltar isso para um país inteiro. Mas as eleições... Ela deveria ser todas elas num período só, não de meio mandato. Por quê, Gels? O que acontece? Atrapalha a gestão.
4: Não, mas aí para o país, Zé.
1: Mas poderia até parar,
4: Gelson. Imagina, mas, ó, acabei de dizer para você que o município levou um ano para fazer as licitações. Sim. Você imagina se o Estado também está fazendo esse trabalho.
1: Tá, mas agora ele não
4: imagina pode levar tudo. Imagina se o país tudo. Também está fazendo esse trabalho. Nós tivemos problemas graves, Zé Lúcio, com ministérios. Você ligava, a pessoa não sabia o que estava fazendo porque estava chegando agora, sabe? Muitos, infelizmente...
1: Não, Zé entendo Lúcio, a colocação.
4: Muitas indicações, muitas nomeações sim. São políticas. Aqui em Bandeirantes nós procuramos colocar pessoas técnicas, uhum. Tá? Mas, Zé Lúcio, lá em cima, nos ministérios, não, você ligava para um, passava para outro e até hoje ainda está assim, viu? Eu estou com um problema com o Ministério da Saúde de uma obra de 2014 que eu estou tentando resolver, Zé Lúcio. Você liga num departamento, a pessoa te passa para outro. Aí me deram 8 números de telefone. Que é o fixo, que é os 4 primeiros números, e só muda os 4 últimos números. 8 ramais diferentes. Nenhum deles atende, Zé Lúcio. Diz que está fora, não está funcionando.
1: Mas
4: você imagina, gente. Como te passam, você é prefeito do município, o ministério te passa 8 números de telefone que não funcionam. Sabe? Uhum. E aí eu tive que entrar em contato por e-mail para obter a resposta.
1: Nossa.
4: Sabe? Então, Zé Lúcio, é isso que acontece. Muitas vezes na mudança, se mudar
1: radical,
4: governo federal, então. Governo estadual e governo municipal, Zé Lúcio, pode parar o país por um ano.
1: É, então, entendeu? Até porque, desculpa, Gelson, mais uma vez, é que muitas vezes a gente vê do lado de fora.
4: É.
1: O porquê? Eu tô olhando friamente a política aqui.
4: A eleição seria mais econômica. Você gasta 2 eleições, 2 gastos iguais.
1: Sim.
4: Tá?
1: Sim.
4: Para prefeito ou para governo, né, federal e governo estadual, uhum. Você gasta 2 vezes. O gasto é bem maior. Mas, infelizmente, para o país.
1: Eu entendi a colocação, mas na minha humilde
4: concepção,
1: o porquê? Aí você estaria com uma... Gente, mais uma vez, a gente não é dono da verdade, não. Gente tá aqui discutindo se o prefeito dessa forma, eu entendi o que ele quis dizer. Mas o que eu quero dizer é o seguinte, aí você vai lá, vamos supor, pede igual teve, o prefeito de um lado, o governador do outro. Aí fica naquele embrólio, será que eu vou para um lado, será que eu vou para o outro? Né? Aí a verba que vinha desse ano vai ter que esperar para vir no ano que vem.
4: Correto.
1: Aí depois do ano que vem ou não vem, dependendo o governador que entra. Entendeu? É isso que eu quis entender. Não a parte burocrática do negócio, a parte mais visível do negócio.
4: Verdade.
1: Por isso que eu pensei dessa forma. Mas analisando dessa forma é bem pior.
4: É bem pior.
1: Né?
4: É
1: então são coisas assim que a gente tem que... Política, gente, tinha que vir uma forma mais fácil de vivenciar tudo isso. Né,
4: mas Gerson? Eu gostaria de aproveitar e agradecer, né, aos 30 mil eleitores que votaram no Evandro Araújo, aos 46, quase 47 mil que votaram no Diego Garcia, aos 80 mil que votaram na Luísa Canziani, né? Então, foi uma eleição fantástica, a gente conseguiu avançar em muito, né? Não foi suficiente, né? Mas eu acredito sim que a representatividade deles continua, né? E quiçá lá na frente a gente consiga aí trazer de volta eles para o cenário político, porque muito contribuem, né? Muito. O Diego, Evandro, a Luísa, são pessoas que têm uma postura dentro das assembleias legislativas e da Câmara do Federal lá em Brasília, o Zé Lúcio, de muita seriedade, de respeito. Né? Eu não acredito, Zé Lúcio. Eu vi algumas pessoas se elegendo. Eu espero estar enganado, mas eu acho que muitos não vão se sair muito bem. Eu tenho visto alguns diálogos, alguns discursos, né, algumas entrevistas de eleitos que eu tenho a impressão, Zé Lúcio, que essas pessoas não vão se dar bem no campo político.
1: Uhum.
4: Tá? Não vão se sair muito bem. Espero estar enganado. Por quê? Porque o país tem que avançar, porque o Estado tem que avançar, porque os municípios têm que caminhar, porque a população não pode sofrer mais. Né? Não dá para ficar mais 4 anos sofrendo como nós sofremos nesses últimos 4 anos. Tá? Nós sofremos demais. Os municípios estão quebrando. Eu posso afirmar para você, Zé Lúcio, tem prefeito que não está conseguindo pagar as contas. Tá? Caiu a nossa arrecadação, especialmente de fonte livre.
1: Uhum.
4: O que, que nós vemos, Zé Lúcio? E essa é uma das mudanças políticas que tem que acontecer, Zé Lúcio. eles tiram dos municípios, como tiraram agora o ISS, vai passar a partir de 2027 a ser arrecadado pela União, ok? É um imposto municipal que deveria ser mantido no município e agora nós vamos ser objeto, tá, dos governantes passarem ou não passarem esse imposto para nós, tá? Então, Zé Lúcio, eles fazem isso para que depois os prefeitos tenham que ir com o Pires na mão pedindo recurso. E é o que nós temos visto. Chegou muita emenda, muito programa, tá? Mas recurso de fonte livre, que é aquela que o prefeito paga as contas, salário dos servidores, e paga manutenção, combustível, manutenção veicular.
1: Que faz rodar o negócio.
4: Que faz a prefeitura rodar, vai cair cada vez mais. Por quê? Porque estão tirando o ISS dos municípios. Então, nós estamos debatendo, a CNM está em constante movimento, já fui para as marchas dos prefeitos em Brasília, estamos sendo convocados de novo para ir lá. Tem pautas bombas, né, que o STF legislou, tá? Está dando piso para os servidores e os prefeitos vão tirar da onde? Alguém está contra o piso? Não! Alguém está contra a escala 6x1, a mudança da escala 6x1? Não! Mas as coisas são feitas sem debate, as coisas são feitas goela abaixo, os prefeitos e os empresários que investem pagam a conta, né? Enquanto os políticos só querem voto. Só estão fazendo isso para voto, para se manter no poder, Zé Lúcio. Uhum. Né? É um país muito pequeno no campo político. É muito pobre. Essas discussões não acontecem de maneira madura, não acontecem de maneira gigante, que é como que tem que ser feito, com argumentação, com fundamentação, com justificativa. Não, Zé Lúcio. Infelizmente, põe-se um fim da escala 6x1 ao apagar das luzes numa eleição. Isso é um absurdo. Isso é um absurdo. Tem que mudar, tem que haver um mecanismo que nos proteja desses aventureiros que entram no governo e que buscam se manter no governo a todo custo, né? Mas os bons políticos têm que assumir esses cargos para que as coisas possam acontecer. Vamos pegar um exemplo positivo e benéfico, Luiz Carlos Hawley, tá? Ele foi o pai da mudança tributária, a última que teve lá atrás, tá? Ele foi o pai da mudança tributária, ele foi um deputado constitucionalista, tá? Então, Zé Lúcio, nós precisamos de pessoas maduras, pessoas que possam nos ajudar e contribuir de maneira que o processo político seja maduro, seja sério, né? E não isso aí que está acontecendo aí, né? Que a gente assiste todos os dias nos telejornais.
1: Com toda certeza. Prefeito, quero agradecer o senhor aqui na vinda, falar um pouquinho, né, dessa política, né? E, claro, convidar Verdade. Mais vezes aí para falar um pouquinho de Bandeirantes também, que a nossa comunidade necessita aí de saber tudo aquilo que está acontecendo na nossa cidade. Muito obrigado e volto sempre.
4: Ah, esqueci de agradecer aos eleitores também do deputado Toninho Vantier, uma pessoa que eu admiro muito, né? Uma pessoa muito séria, uma pessoa de Deus, né? Uhum. Evangélico, né? E que busca Deus e que, graças a Deus, vai permanecer. E eu acredito, viu, que devem reconduzir ele como presidente da bancada paranaense lá no Congresso, na Câmara dos Deputados. Uhum. Tá bom? Porque ele tem muita uma postura de diálogo e de aceitação. Um abraço a todos e muito obrigado aí por abrir os microfones da Estúdio Casa.
1: São exatamente 9h08, não há tempo para mais nada, a gente vai ficando por aqui, prometendo voltar amanhã a partir das 8h. Continue conosco, vem aí o nosso Casa e Companhia. Até lá!
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8: Olá, hoje 8 de outubro é dia do asfaltador, dia do nordestino e dia pelo direito à vida. Aniversariantes: Guilherme Caron, ator, e Karina Bach, atriz. Fatos históricos. Em 1967, o guerrilheiro Ernesto Che Guevara foi capturado pela CIA na Bolívia. Ele foi um dos principais responsáveis pela revolução que aconteceu em Cuba, quase uma década antes. Durante a ditadura brasileira, o movimento revolucionário 8 de outubro usaria o fato para batizar sua organização. Em 1980, José Salles de Oliveira, o último preso político recluso depois da declaração de anistia no Brasil, recebeu liberdade condicional.
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2: 9 horas mais 15 minutos na nossa manhã. Bom dia, bom dia, bom dia! Turma do Pagode na nossa manhã. Festa no quintal!

horas mais 28 minutos da nossa manhã, 9:28. Bom dia pra você acompanhando a nossa manhã. Vamos juntos onde quer que você esteja. Bruno Marrone, a culpa é sua aqui nas ondas da nossa Casa FM. Vamos juntos, tá? Você mandando o seu recado, mandando o seu alô, interagindo, fazendo aí a nossa Casa FM do seu jeito, como você gosta de ouvir, tá? 999-20-4010, 999-20-4010.

0: Bora, eu e você, você e eu nas ondas do rádio. Fofoca aí na nossa programação.
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2: O mundo sertanejo está em polvorosa. Paula Aires, esposa de Matheus, da dupla com Cauã, anunciou que deu entrada no pedido de divórcio. A notícia pegou muitos de surpresa, já que o casal havia tentado uma reconciliação nos últimos 50 dias, após uma crise que veio à tona em maio. Paula usou as redes sociais para confirmar o fim do relacionamento de 14 anos, explicando que, apesar do amor, a tentativa de reatar não foi suficiente. Ela garantiu que a união pela criação dos filhos será mantida, mas a vida de casal, essa sim, segue caminhos separados. Que pena, né?
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0: Chegamos nessa quintona com o seu resumo de novelas preferido. Fique agora com o resumo de Amor Valente. Caetano procura Mariano e conta que Pablo declarou que pretende morar na cidade do México. Sem perceber, Mariano comenta que não considera justo o irmão abandonar tudo por causa de uma decepção amorosa e desperta a curiosidade do pai. Camila pede total sinceridade a Rafael, que aproveita a oportunidade para declarar que está apaixonado por ela. Camila avisa Afonso que cancelou sua autorização para movimentar as contas bancárias e bloqueou o cartão de crédito corporativo. Furioso, Afonso perde o controle, segura Camila pelos braços e a sacode com violência. Augusta entra no cômodo e exige que ele solte a filha. Isadora entrega a Afonso o documento falsificado no qual Camila supostamente transfere todos os seus bens para ele e afirma que os dias da Nora estão contados. Helena trata Camila com hostilidade. André deixa uma carta no quarto de Camila. Emocionada com as palavras, ela recebe a visita do rapaz, que declara seu amor. Os dois se beijam e passam a noite juntos pela primeira vez.
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2: Luísa Martins, Amor a Três da Nossa Manhã, bom dia.
3: Estima.

Sapato Velho na nossa programação nesta manhã de quinta-feira, 8 de outubro de 2026, né? Mandar um forte abraço, meu amigo Wagner. Alô, Wagner! Tá lá acompanhando a nossa manhã, tá com o radinho ligado, lá mandou até o vídeo aqui pra gente do radinho. Obrigado pelo carinho sempre com a gente, viu, Wagner? Tá lá ouvindo a nossa manhã, toda a equipe aí, obrigado pelo carinho sempre com a gente, pra esposa, pra toda a equipe aí, obrigado pelo carinho sempre com a nossa Casa FM, tá bom? Vamos juntos, você que tá aí trabalhando, né? Acompanhando a nossa manhã, vamos juntos aqui com toda certeza até o meio-dia, com muita música, muita coisa legal, deixar a sua manhã muito mais gostosa, tá? Fique à vontade, manda seu alô, interage com a gente, peça sua música, manda o seu recado, interaja com a nossa programação aqui da nossa Casa FM. Faltando 10 minutinhos para as 10 da manhã, 9 horas mais 50 minutos nesta manhã de quinta-feira. Quero aproveitar e dar um toque muito especial para você do nosso apoio cultural, né? 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

0: amores! Chegando por aqui hoje, quinta-feira, 8 de outubro! E vamos pras fofocas! Deixa eu contar essa pra vocês, gente. Marido de Simone Mendes, o Cacá Diniz, mostrando shape sarado após perder 17,5 kg. O Cacá Diniz chocou os seguidores ao mostrar o resultado de uma transformação no corpo após perder mais de 17 quilos. O marido de Simone Mendes, o empresário, compartilhou um antes e depois e apareceu com 75 quilos, bem diferente dos 92,5 registrados anteriormente. A mudança começou depois que exames apontaram alterações no colesterol. O meu LDL, o colesterol ruim, chegou a 350. Todas as minhas taxas estavam uma zona, tudo ruim. Eu estava colocando minha saúde em risco, contou ele. Nos últimos 5 meses, Cacá mudou a rotina, passou a treinar todos os dias, ajustou a alimentação e cortou 99% do açúcar. 5 meses depois, o espelho mostrou aí uma transformação física. Mas a maior mudança aconteceu na minha cabeça, escreveu ele. Gente, e que mudança! O cara se desempenhou muito, muito bem, né? E tá todo tanquinho agora, né? Marcadinho. Simone não fica atrás, né? E com certeza ela deve ter amado. Olha, muito bem, mas olha quem teve mudança no corpo também foi a Solange Gomes. Eu volto já já pra contar pra vocês.
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3: As últimas do esporte.
4: Lionel Messi publicou uma nova mensagem de despedida da seleção argentina após disputar seu último jogo pela equipe. O craque afirmou que já sente saudades de vestir a camisa albiceleste e disse ter certeza de que está tomando a decisão certa. Messi agradeceu à família, aos clubes, aos companheiros e a todos que fizeram parte de sua trajetória, destacando que foram mais de 2 décadas marcadas por alegrias, tristezas e grandes conquistas. A despedida aconteceu após a vitória da Argentina por 3-0 sobre Benin no Monumental de Núñez, em uma noite emocionante. Messi marcou um gol de pênalti e deu 2 assistências, encerrando sua passagem pela seleção com 126 gols. Na mensagem, ele também citou Diego Maradona e agradeceu a Deus pela trajetória, enquanto recebeu uma homenagem especial de Cristiano Ronaldo, que destacou o respeito pela história construída pelo argentino.
5: As últimas do esporte. Guilherme Benuto, na nossa manhã. Poeirão, bom dia.

desta manhã. Onde quer que você seja, acompanha a nossa programação. Foi no Risca Faca, né? Treme, treme, aquele pupurri legal demais aqui nas ondas do rádio. Onde quer que você seja, acompanhando a nossa manhã. Obrigado pelo carinho sempre com a gente, tá? Vamos juntos até o meio-dia. Vai mandando seu alô, interage comigo aí, interage com você, sem dúvida alguma, fazendo a nossa manhã do jeito que você gosta de ouvir, tá? Fique à vontade mesmo. Agora é hora de Mundo da Fama. Acompanha aí. Bom dia pra você.

0: Já de volta por aqui, olha aí, Solange Gomes surpreendeu com mudança física após procedimentos estéticos. Solange Gomes, de 53 anos, chamou a atenção dos internautas ao exibir uma mudança no visual após adotar novos hábitos e passar por procedimentos estéticos. Entre as interações realizadas pela ex-fazenda está a colocação de lentes de contato dental que modificou o sorrisão aí da famosa. Nas novas fotos compartilhadas nas redes sociais, também é possível notar que Solange passou por um processo de emagrecimento e apresentou uma silhueta mais enxuta. Tá maravilhosa, Solange Gomes! Ai, tem que ter muita força de vontade, né? Seguir em frente, vamos lá? Vamos em frente, vamos indo. Daqui a pouquinho eu volto, porque eu fofoco sobre Mara Maravilha, que saiu da Rede Gospel. Já volto pra contar essa pra você.
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Fique agora com o resumo de A Desalmada. Fernanda conversa com Brenda e conta tudo sobre a pior noite de sua vida. Otávio fica furioso ao descobrir que Rafael foi à capital para uma entrevista de emprego. German recebe ordens para levar todos os funcionários da empacotadora a um comício de apoio à candidatura de Otávio. Brenda conta a Fernanda que não mantém uma boa relação com a mãe. Carmelo diz ao filho que se sente como se tivesse uma corda em volta do pescoço. Roberto garante que o levará para longe da fazenda. Otávio pede a Brenda que confie nele e se considere parte da família. Erasmo convence Miriam a permitir que Marcela volte a trabalhar no restaurante. José acusa Rafael de repassar ao pai informações sobre a campanha de David. Otávio diz a Brenda que duvida que o casamento de Fernanda e Rafael dure. David pergunta a Ângela se ela repassou informações da campanha a Otávio. Otávio rouba de Ângela o projeto de despoluição do rio e ordena aos empregados que executem a obra. Roberto conta a Maria e Francisca que não pretende votar em Otávio para prefeito. Fernanda garante a Rafael que estará ao lado dele onde quer que ele esteja. Uma página na internet publica um artigo afirmando que Otávio Toscano ameaçou demitir os funcionários que se recusassem a participar do comício e apoiá-lo na campanha. Viviana aparece de surpresa na fazenda

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0: nesta quinta-feira, 8 de outubro de 2026.
1: É mais um.
0: Agora é hora da, do nosso, né? A previsão do tempo. Olha a previsão do tempo para hoje, Bandeirantes e toda a nossa região, né? A temperatura, como vai ficar nesta quinta-feira, né? Você que está aí acompanhando a nossa programação, tá, digamos que, querendo saber, a gente destaca para você a partir de agora. Olha só a previsão do tempo para hoje, Bandeirantes e toda a nossa região. A temperatura fica entre 18 e 31 graus, a umidade relativa do ar varia entre 52% e 95%. Não há probabilidade de chuvas para hoje, tá bom? Segundo o site do CIMEPAR, não há probabilidade de chuvas para hoje. O sol nasceu às 5h57, irá se pôr às 18h23. Os ventos na casa de 7 km por hora, com rajadas podendo chegar a 32 km por hora. Nesta quinta-feira, dia 8 de outubro, os termômetros marcam, né? Neste momento, 26 graus.
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0: 10 horas mais 31 minutos da nossa manhã, 10h31 aqui nas ondas da nossa Casa FM Oloneia. Bom dia! Bom dia, bom dia, bom dia! Tá lá acompanhando a nossa programação lá no Carvalho Henriques, né? E, bom dia pra você, tá? Quem tá mandando mensagem pra gente aqui também é o Claudiovski.
6: Bom dia, José Lúcio Escalada.
0: Opa, sou eu,
6: bom
0: Claudião.
6: Bom dia, ouvintes do Estúdio Casa FM.
0: Bom dia.
6: 87.7.
0: É nóis.
6: José Lúcio Escalada.
0: Sim.
6: Manda para mim, Milionário e José Rico.
0: Ah.
6: Destino Cruel.
0: Destino Cruel.
6: Ou feliz para todos os ouvintes do Estúdio Casa FM. Ótima quinta-feira abençoada para todos.
0: Pediu, tocou, Claudião. Forte abraço. Ouça aí, Milionário e José.

Que Deus te abençoe, Ana. Obrigado por esse momento. Muitas bênçãos na tua vida, livramento. Belo Horizonte, Brasil, Minas Gerais, faz barulho, Ana Castela.

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0: Aliança IP.
1: Eu que agradeço, meu parceiro, por estar aqui hoje no DVD de vocês.
0: Que Deus continue te abençoando.
1: Satisfação. Tamo junto, família. Vamos que vamos.

0: Alô, Tubarão, mãe de joelhos, filho de pé.
1: Muito obrigado.
2: Ô, mãe, abre a porteira, tô chegando de Dodge Ranapuê. E aí, ô, mãe? Mais alto! Ô, mãe! Ô, mãe! Uma salva de palma pro Bruno Barreto! Aê!
0: Pro Tubarão!
3: Tamo junto, meu irmão!
0: Mano, sem palavras.

0: Exatamente 10 horas mais 45 minutos aqui na nossa manhã. Vamos juntos, onde quer que você esteja, aqui na nossa manhã. Eu deveria ter colocado aqui Faroeste Caboclo aqui na programação, né? Mas tudo bem. Ai, seu Lúcio Escalada, viu? Bom dia, bom dia, bom dia. Tudo de bom pra você que tá aí acompanhando a nossa manhã. Deixa eu aproveitar e dar um toque muito bacana pra você que tá aí acompanhando a nossa manhã. Tá com o radinho ligado aqui nas ondas da nossa casa FM. 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São exatamente 10 horas mais 47 minutos, agora 10h47. Fofoca aí, ouça!
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2: A ex-BBB Bárbara Reck, participante do BBB 22, anunciou que está grávida de uma menina. A influenciadora, que já havia revelado ter sofrido uma perda gestacional, agora celebra a chegada de sua primeira herdeira com o companheiro Rick Maia. O casal fez o anúncio de forma super fofa nas redes sociais, segurando um bolo com o interior rosa, revelando o sexo do bebê e o nome escolhido, Antonella. Uma linda homenagem que significa inestimável ou preciosa. Parabéns aos futuros papais.
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0: Já de volta por aqui, Mara Maravilha explica a saída da Rede Gospel e anuncia próximos passos. Mara Maravilha anunciou sua saída da Rede Gospel após 3 anos de parceria com a emissora. Em comunicado, a artista afirmou que a decisão foi motivada principalmente por questões pessoais e familiares. A partir de agora, ela pretende dedicar mais tempo ao filho, Miguel Benjamin, especialmente durante o período em que o pai do menino, Gabriel Torres, estiver confinado no reality show A Fazenda 18 da Record. Apesar da saída da emissora, Mara continuará com a agenda profissional ativa. Entre os projetos está a série Quem é Mara Maravilha de Verdade, com produção e lançamento previstos para 2027. Ela também seguirá investindo no mercado imobiliário à frente do reality Batalha dos Corretores, que já trabalha na produção de novas temporadas. Na música, a equipe da artista prepara ainda um projeto inédito que deve ser apresentado ao público ainda este ano. E vamos esperar o que mais vem aí da Mara Maravilha, né? E eu já volto aqui porque tem mais fofoquinha. Fiquem ligados.
1: No mundo da fama. 10h51 na nossa manhã tem Bala Alojada. Gustavo Lima.

0: Matheus, deu ruim, hein? Aham, e complicou, complicado. Ótima quinta-feira pra você, 8 de outubro, 2026. Vamos juntos, onde quer que você esteja, acompanhando a nossa manhã. Tudo de bom nessa manhã de quinta-feira, 8 de outubro, né? Aqui na nossa programação, muita música pra você, curtindo uma boa a nossa Casa FM, né? A nossa Casa FM é diferente, né? Toca muita, muita, muita música pra você mesmo. Curtir de montão, né? Aqui na nossa Casa FM é bom demais. 11:05, deixa eu aproveitar e dar um toque pra você que tá aí acompanhando a nossa manhã. Deixa eu falar pra você que tá aí sintonizado, curtindo a nossa programação, deixando a nossa Casa FM do seu jeito. Você que tá em casa, tá no trabalho, tá no trânsito, tá nos levando de carona, enfim, onde quer que você esteja acompanhando a nossa manhã, obrigado pelo carinho sempre com a nossa 87.7.
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0: Bora, deixa eu aproveitar e dar um toque muito bacana pra você que tá aí acompanhando a nossa programação. 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Garanto para você, faz aí o seu pedido e você vai ver como é bom. 99699-6308 para você. 11 horas mais 7 minutos da nossa manhã, 11:07, fofoca aí, ouça!
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1: A apresentadora Angélica está envolvida em uma batalha judicial e a situação ganhou novos capítulos. A mulher de Luciano Huck está pedindo que o ex-cuidador de seu pai idoso pague uma multa por não ter comparecido a uma audiência. O trabalhador, por sua vez, cobra mais de R$190 mil em direitos trabalhistas. A defesa de Angélica acusa incompatibilidade nos documentos médicos apresentados pelo ex-funcionário para justificar sua ausência. A polêmica reacende o debate sobre as relações de trabalho e os desafios enfrentados por figuras públicas em processos judiciais.
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0: Fique agora com o resumo de Por Você. Bella conduz Vanessa e Silvia para fora de sua casa e pede que Lia não permita mais a entrada de estranhos. Na mansão de Pérola, Leandro e Manuel conversam entrosados e ela os admira. Silvia repreende Hannah por se aproximar de Glorinha. Yara e Juarez aproveitam sua nova lua de mel. Gabriel aconselha Peixe. Samuca sente saudades de Júlia e Bella o anima, preparando a fantasia do dia da roupa maluca na escola. Giovanna revela a Guto que o salvou da lista de demissão de Vanessa. Junqueiro humilha Leandro na frente de outros funcionários. Na feira, Mike se distrai com Suelen, deixa pastéis queimarem e Toy chama sua atenção. Mike pede demissão da barraca de pastéis. Gabriel vai tirar satisfações com Junqueira sobre seu comportamento com Leandra e o agride.
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2: 11 horas 13 minutos, Conrado Alexandro, caminhonete inteira. Bom dia.

0: amanhã. Bom dia!
1: Bom dia!
2: Faz o barulhão, faz o
1: barulhão.
3: Senhoras e senhores, essa é...
4: E essa tem tudo a ver com a minha Bahia.

11 horas mais 25 minutos da nossa manhã, 11:25. Bom dia, bom dia, bom dia, bom dia. Uma excelente manhã pra você. Vamos juntos até o meio-dia, com muita música, muita coisa legal, deixando a sua manhã muito mais gostosa nas ondas da nossa 87.7, tá? Agora é hora de Mundo da Fama, acompanha aí, vamos juntos, onde quer que você esteja, bom dia pra você.

0: já de volta por aqui, deixa eu falar pra vocês. Filha de Solange Gomes expõe sexualidade de Jonatas Faro e diz ter visto parte íntima do ator. Que história é essa? Bem, durante um bate-papo na Link TV, Stephanie Gomes, primeira eliminada de A Fazenda 18, revelou ter visto uma parte íntima do ator Jonatas Faro durante o confinamento. A declaração aconteceu após a filha de Solange Gomes ser questionada se havia se interessado por alguns dos peões. Na conversa, Stephanie contou que chegou a sonhar com o ator e afirmou ter visto sua intimidade enquanto ele circulava despido pelo reality da Record. Ela também revelou que Jonatas teria comentado durante uma conversa entre os participantes que é bissexual. Gente, essa fazenda tá dando o que falar, né? Mas sem comentários por enquanto. Eu já volto porque tem nossa última fofoquinha pra hoje aqui. Fiquem ligados.
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9: Fique agora com o um resumo de Quem Ama Cuida. Pilar explica seu plano a Tom. Ingrid acolhe Rafael. Yuri decide se afastar de Ingrid, a fim de ajudar Adriana em seu plano. Pedro diz a André que a inocência de Adriana depende de sua atuação. Rosa procura Joel para perguntar sobre o caderno de receitas e descobre que ele é filho de Francesca. Otoniel e Elisa se desentendem. Rosa estranha o incômodo de Diná quando o assunto é Francesca. Adriana pensa em ir à cidade de Diná para desvendar o passado da governanta. Tom avisa Pilar que os homens que irão ajudá-lo no serviço encomendado por ela já estão prontos para agir.
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10: Diego e Vitor Hugo, moça pra casar na nossa manhã.
11: Essa moça
10: bom
11: é pra
10: dia.
11: Casar.
12: Vocês estão falando besteira.

horas mais 42 minutos. 11h42 aqui na nossa manhã. Sorriso maroto, pra mim não é, né? Aqui na nossa programação. Galerinha, Mundo da Fama, já já a gente volta com as últimas de hoje, com as velhinhas que continuam dando aquele talentaço legal.

0: Olha, já estamos de volta! E quem também tá voltando é a Luana Piovani. Dessa vez, não pra criticar, gente. Ela volta ao cinema ao lado de Christian Malheiros, Juan Aguiar e grande elenco. Quer saber mais? Deixa eu contar tudo aqui pra vocês, viu? Bem, a atriz Luana Piovani está de volta ao cinema nacional. Ela acertou sua participação em O Faraó dos Bitcoins, novo filme de Sérgio Rezende baseado no livro Queda Livre, inspirado no caso real de Gleidson Acácio dos Santos, que será interpretado por Christian Malheiros. Conhecido como Faraó dos Bitcoins, Gleidson foi responsável por uma das maiores fraudes financeiras em formato de pirâmide do Brasil por meio da GAS Consultoria. O elenco ainda reúne nomes como Juan Aguiar, Lorena Comparato, Pascoal da Conceição, Dadá Coelho e Larissa Nunes. O último longa de Luana lançado nos cinemas foi Maior que o Mundo, em agosto lá de 2022. Alguém lembra? Quer saber mais? Eu trago por aqui, então fiquem ligados que a gente fofoca muito! Tchau, tchau! Eu volto amanhã, hein?
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7: A Espanha segue na liderança do ranking da FIFA e ampliou a vantagem sobre a Argentina após vencer os 4 jogos disputados recentemente pela Liga das Nações. A seleção espanhola aparece com 2.011,57 pontos, enquanto a Argentina é a segunda colocada, com 1.972,80, seguida por França e Inglaterra. Portugal foi o grande destaque da atualização, subindo 2 posições e assumindo o 5º lugar, depois de 4 vitórias consecutivas. Com a subida de Portugal, o Brasil caiu uma posição e agora ocupa o 6º lugar, com 1.806,51 pontos. Marrocos também perdeu uma posição e está em 7º, enquanto Bélgica, Países Baixos e México completam o top 10. A próxima atualização do ranking mundial da FIFA está prevista para o dia 18 de novembro.
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9: 11 horas mais 48 minutos da nossa manhã, 11h48. Galerinha, é o seguinte, hein? Tô tirando meu timinho de campo, vou ficando por aqui prometendo voltar amanhã, né? Um pouquinho mais tarde, amanhã começa o horário eleitoral gratuito, tá? É, amanhã tá 7 a 7h10, tá bom? Fazer o quê, né? Começa esse negócio agora. É verdade. Começa aí a campanha para presidente. Galerinha, é o seguinte, né? Tô tirando meu time de campo. Aquele abraço do tamanho do Brasil.
10: Brasil!
9: Fiquem todos com Deus. Tchau, tchau. Se cuidem. Sejam felizes. E boa quinta-feira pra você, as velhinhas que continuam dando aquele talentaço legal.
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1: Levaria aproximadamente 18 meses para percorrer todo o caminho ao longo da Grande Muralha da China. Tem mais de 5 mil milhas de comprimento.
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2: Quando eu digo que o Colégio Céu de Bandeirantes é o que mais aprova, a gente prova. Escuta aí os aprovados até agora no ano de 2025. Rafael, Sistema de Informação UEMP. Daniel, Engenharia Civil na FEMA. Mariane, Odonto Positivo. Vinícius, Psicologia Unifil. Isabela, Psicologia PUC. Ana Beatriz, Nutrição Unifil. Maria Luna, passou na PUC em Direito. E também na UEL, em Letras e Inglês. E tem muito mais resultados pra sair.
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4: 12 horas e 2 minutos.
5: Boa tarde.

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2: Azeitona é uma fruta? Sim, a azeitona é o fruto da oliveira, uma árvore originária da bacia do Mediterrâneo. No Brasil, a maior produção desses frutos acontece na cidade mineira de Maria da Fé. Logo depois da colheita, a azeitona tem um gosto muito amargo. Por isso, antes de ser ingerida, ela deve ser adoçada em um cuidadoso processo que leva cerca de 40 dias.
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0: Em Bandeirantes, 29 graus.
1: Pura vaidade. Essa história é real. Aconteceu com um amigo meu. Ele chegou pra mim e contou que ele tinha traído a esposa, mas ele contou pra ela. Mesmo assim, ela disse: eu não te quero mais, eu vou me aventurar em outros braços. Ele disse: você pode até ir, mas meu coração é seu e o seu coração é meu. E eu vou estar aqui te esperando.

0: eu quero dizer que eu quero repetir de novo esse bloco.
1: Você gostou, né?
0: Essas músicas aqui é tudo da Maraísa, viu, gente?
2: Não gostei, não.
1: Asmei.
0: Ela veio assim, ó.
1: Não gostei, eu asmei.
2: Cara, você é um bom ouvinte, viu? Estúdio K.

0: essa música machuca.
1: É, os Kef no beat no sentimento, hein?
0: Que isso, hein?
1: Nos porta-mala toca sentimento também.
2: 12 horas e 34 minutos.

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1: Morcegos sempre viram para a esquerda ao

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0: Tem coisas que parecem, mas não são. A gente não pode fazer nada quanto a isso.
1: Olhei

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3: Paciência e empatia. Seja paciente e empático durante o processo de adaptação do seu pet. Lembre-se de que ele pode estar se ajustando a um ambiente completamente novo e pode precisar de tempo para se sentir confortável e seguro.
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6: Estúdio Casa. 1 hora e 4 minutos.

0: Alexandre Monteiro, vai.
1: Thiago Caro, Maria Kilander. Ao vivo.
0: Segura.
1: Ao vivo. É o DVD, bora, hein. Bora.
0: Tá contigo.

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3: Beba bastante água. É uma das formas mais eficazes e mais baratas de limpar o seu organismo e liberar as toxinas. Beber água é muito mais saudável do que refrigerantes, álcool e sucos quando você está com sede ou depois de comer. Tente disciplinar-se a beber apenas água.
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0: Estúdio Casa, 1:55.
1: É as gurias de novo. Country, bitch.

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2: Quando criança, Adolf Hitler queria ser padre. Além disso, ele também sofria de ailurofobia, que é o medo de gatos.
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Ai! Bandido! Isso aí.

0: Pensamento do dia, fazendo diferença para os indiferentes. Quem disse que o cristão tem que ser diferente? Quem se importa que o crente faça diferença no mundo dos indiferentes? A resposta é Jesus. É exatamente isso que Jesus Cristo espera de seus discípulos. O primeiro problema, certamente, é que nem todos os que se dizem cristãos ou crentes são verdadeiramente discípulos de Cristo. Antes, professam apenas uma religião. Jesus disse aos seus discípulos: "Vós sois o sal da terra, vós sois a luz do mundo." Mateus capítulo 5, versículos 13 e 14. Isto é uma verdade da qual não se pode fugir, pois faz parte da própria natureza do seguidor de Jesus. A ordem colocada por Jesus de que seu discípulo é primeiro sal e depois luz tem uma razão de ser. O sal fala do que somos, a luz do que fazemos. Uma coisa sem a outra é a sua própria negativa. Como o sal é diferente do material sobre o qual é aplicado, o cristão tem de ser diferente das pessoas do mundo. Como uma pequena quantidade de sal faz uma enorme diferença, um único discípulo também pode fazê-lo. O mundo é essencialmente pecaminoso e mau, semelhante a um pedaço de carne que tende à putrefação. A função do sal é agir como um antisséptico, um transmissor de vida, saúde e preservação, funcionando como impedimento da atuação dos agentes que produzem a putrefação. Além disso, o sal dá sabor. Sem a presença de Cristo no cristão e deste no mundo, a vida inteira se tornaria insípida, perderia o sabor. As pessoas do mundo buscam sufragamente os prazeres pecaminosos, mas ao mesmo tempo sentem que a vida é enfadonha, sem sentido e sem graça. O seguidor de Jesus, ao contrário, pela sua fé na palavra de Cristo, carrega em seu coração a fonte da vida. Não precisa de droga nenhuma, nem de qualquer agenciamento do pecado para ter prazer ou se sentir alegre e realizado. Como sal da terra, o discípulo de Jesus exerce uma influência de aspecto geral, que tem a ver com a vida toda, pois o seu modo de viver contrasta, por sua excelência, a influência do mal. Se alguém se diz cristão, mas não age como sal e luz, então é mais provável que cristão não seja. Tentar inverter as coisas, tentar ser primeiro luz sem ser sal, isto é, pregar sem viver, dá na mesma situação que alguém disse a um certo cristão nominal: "O que vives fala tão alto que não consigo ouvir o que pregas." Assim, quanto mais parecido com Jesus Cristo um cristão se torna, tão mais obediente a sua mensagem será e, consequentemente, maior diferença fará no mundo.
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2: Morcegos sempre viram para a esquerda ao sair.

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1: Azeitona é uma fruta? Sim, a azeitona é o fruto da oliveira, uma árvore originária da bacia do Mediterrâneo. No Brasil, a maior produção desses frutos acontece na cidade mineira de Maria da Fé. Logo depois da colheita, a azeitona tem um gosto muito amargo. Por isso, antes de ser ingerida, ela deve ser adoçada em um cuidadoso processo que leva cerca de 40 dias.
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4: 3 horas e 5 minutos.
5: Boa tarde.

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5: Beba bastante água. É uma das formas mais eficazes e mais baratas de limpar o seu organismo e liberar as toxinas. Beber água é muito mais saudável do que refrigerantes, álcool e sucos quando você está com sede ou depois de comer. Tente disciplinar-se a beber apenas água.
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0: Anselmo, obrigado.
1: Obrigado.
0: Vamos aplaudir, Anselmo Ralf.
2: Em Bandeirantes, 32 graus.

0: Fernando e Sorocaba, muito obrigado, que honra, velho.
1: Moçada, parabéns, palmas pra ele.
2: Obrigado aos meninos, tamo junto.
0: Que sonho que vocês realizaram pra nós hoje, viu?
3: Que Deus abençoe essa voz, tá bom? Sucesso.
0: Obrigado, meu irmão.
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6: Oito pessoas.

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1: Quando criança, Adolf Hitler queria ser padre. Além disso, ele também sofria de ailurofobia, que é o medo de gato.
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0: Pensamento do dia, fazendo diferença para os indiferentes. Quem disse que o cristão tem que ser diferente? Quem se importa que o crente faça diferença no mundo dos indiferentes? A resposta é Jesus. É exatamente isso que Jesus Cristo espera de seus discípulos. O primeiro problema, certamente, é que nem todos os que se dizem cristãos ou crentes são verdadeiramente discípulos de Cristo. Antes, professam apenas uma religião. Jesus disse aos seus discípulos: "Vós sois o sal da terra, vós sois a luz do mundo." Mateus capítulo 5, versículos 13 e 14. Isto é uma verdade da qual não se pode fugir, pois faz parte da própria natureza do seguidor de Jesus. A ordem colocada por Jesus de que seu discípulo é primeiro sal e depois luz tem uma razão de ser. O sal fala do que somos, a luz do que fazemos. Uma coisa sem a outra é a sua própria negativa. Como o sal é diferente do material sobre o qual é aplicado, o cristão tem de ser diferente das pessoas do mundo. Como uma pequena quantidade de sal faz uma enorme diferença, um único discípulo também pode fazê-lo. O mundo é essencialmente pecaminoso e mau, semelhante a um pedaço de carne que tende à putrefação. A função do sal é agir como um antisséptico, um transmissor de vida, saúde e preservação, funcionando como impedimento da atuação dos agentes que produzem a putrefação. Além disso, o sal dá sabor. Sem a presença de Cristo no cristão e deste no mundo, a vida inteira se tornaria insípida, perderia o sabor. As pessoas do mundo buscam sofregamente os prazeres pecaminosos, mas ao mesmo tempo sentem que a vida é enfadonha, sem sentido e sem graça. O seguidor de Jesus, ao contrário, pela sua fé na palavra de Cristo, carrega em seu coração a fonte da vida. Não precisa de droga nenhuma, nem de qualquer agenciamento do pecado para ter prazer ou se sentir alegre e realizado. Como sal da terra, o discípulo de Jesus exerce uma influência de aspecto geral, que tem a ver com a vida toda, pois o seu modo de viver contrasta, por sua excelência, a influência do mal. Se alguém se diz cristão, mas não age como sal e luz, então é mais provável que cristão não seja. Tentar inverter as coisas, tentar ser primeiro luz sem ser sal, isto é, pregar sem viver, dá na mesma situação que alguém disse a um certo cristão nominal: "O que vives fala tão alto que não consigo ouvir o que pregas." Assim, quanto mais parecido com Jesus Cristo um cristão se torna, tão mais obediente a sua mensagem será e, consequentemente, maior diferença fará no mundo.
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0: Brasília! Coisa linda, hein?
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2: Olá pessoal, você acompanhando a nossa Casa FM. Neste momento a gente traz as informações, né, direto aqui do Helioponto, né, de Bandeirantes, onde um senhor está sendo encaminhado para a cidade de Londrina pela segunda vez, né, o aeromédico aqui em Bandeirantes, e neste momento está sendo encaminhado para a cidade de Londrina, né, o senhor teve um infarto e está levando aí os familiares também no local, acompanhando todo o trabalho, né, da equipe do SAMU, e neste momento a equipe levando pelo aeromédico à cidade de Londrina. Dentro de instantes, mais informações, é claro, que nós obtivermos para que nós trazermos aqui na nossa programação da nossa Casa FM. Fique atento, com toda certeza, as principais informações você acompanha primeiro aqui na nossa Casa FM.
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1: Paciência e empatia. Seja paciente e empático durante o processo de adaptação do seu pet. Lembre-se de que ele pode estar se ajustando a um ambiente completamente novo e pode precisar de tempo para se sentir confortável e seguro.
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1: Não abusa de mim, não.

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0: mil milhas de comprimento.
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0: Alô, negão!
1: Rodrigo Marquinho!
0: Alô, Brasil! Seguinte, pra fechar nossa tarde,
1: canta com envolvência!
0: Canta com envolvência!

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2: Seta não é opcional do veículo. No trânsito é preciso existir uma comunicação eficiente entre os condutores. O uso correto das setas é essencial para comunicar as intenções de cada um nas vias. Essa ferramenta permite que os condutores consigam se programar para reduzir a velocidade ou frear a tempo quando necessário.
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1: Morcegos sempre viram para a esquerda ao sair.

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2: Azeitona é uma fruta? Sim, a azeitona é o fruto da oliveira, uma árvore originária da bacia do Mediterrâneo. No Brasil, a maior produção desses frutos acontece na cidade mineira de Maria da Fé. Logo depois da colheita, a azeitona tem um gosto muito amargo. Por isso, antes de ser ingerida, ela deve ser adoçada em um cuidadoso processo que leva cerca de 40 dias.
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2: Olá, meu amigo, olá, minha amiga ouvinte. Que bom que estamos juntos para este momento de oração. Fim de tarde, quinta-feira. Eu sou o Padre Ezequiel. Estou com você para rezar. A palavra que inspira nesse momento é a seguinte: seja ouvinte da boa palavra. Dela sempre brotará um sentido novo para a vida. Meditemos.

0: Rezemos juntos. O anjo do Senhor anunciou a Maria, e ela concebeu do Espírito Santo. Ave Maria, cheia de graça, o Senhor é convosco, bendita sois vós entre as mulheres, e bendito é o fruto do vosso ventre, Jesus. Santa Maria, Mãe de Deus, rogai por nós, pecadores, agora e na hora da nossa morte. Amém. Eis aqui a serva do Senhor, faça-se em mim segundo a vossa palavra. Ave Maria, cheia de graça, o Senhor é convosco, bendita sois vós entre as mulheres, e bendito é o fruto do vosso ventre, Jesus. Santa Maria, Mãe de Deus, rogai por nós, pecadores, agora e na hora de nossa morte. Amém. E o Verbo se fez carne e habitou entre nós. Ave Maria, cheia de graça, o Senhor é convosco, bendita sois vós entre as mulheres, e bendito é o fruto do vosso ventre, Jesus. Santa Maria, Mãe de Deus, rogai por nós, pecadores, agora e na hora de nossa morte. Amém. Rogai por nós, Santa Mãe de Deus, para que sejamos dignos das promessas de Cristo. Oremos. Derramai, ó Deus, a vossa graça em nossos corações, para que, conhecendo pela mensagem do anjo a encarnação do vosso Filho, cheguemos por sua paixão e cruz à glória da ressurreição. Por Cristo nosso Senhor. Amém. E agora sobre você, a bênção de Deus. O Senhor esteja convosco, Ele está no meio de nós. Por intercessão de Nossa Senhora, desça sobre você, sobre a tua casa, sobre a tua vida, sobre a tua saúde, sobre o teu trabalho, a bênção de Deus. Em nome do Pai, do Filho e do Espírito Santo. Amém. Obrigado por estar conosco, um forte abraço para você e até amanhã.
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0: 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Dicas para o bem-estar do seu amiguinho.
1: Paciência e empatia. Seja paciente e empático durante o processo de adaptação do seu pet. Lembre-se de que ele pode estar se ajustando a um ambiente completamente novo e pode precisar de tempo para se sentir confortável e seguro.
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4: 6 horas e 9 minutos.

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2: Quando criança, Adolf Hitler queria ser padre. Além disso, ele também sofria de ailurofobia, que é o medo de gatos.
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a gente tem, já quer replay. 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

Hai, fica aqui, tá, amor?

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2: Levaria aproximadamente 18 meses para percorrer todo o caminho ao longo da Grande Muralha da China. Tem mais de 5 mil milhas de comprimento.
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0: Mais de 500 trabalhadores foram resgatados em situação de exploração extrema e trabalho análogo à escravidão em 21 estados brasileiros.
1: O Ministério do Trabalho atualizou a chamada Lista Suja, cadastro que reúne empregadores responsabilizados por submeter trabalhadores a condições análogas à escravidão.
0: Nesta nova atualização foram incluídos 82 nomes entre pessoas físicas e empresas. Os casos foram identificados em fiscalizações realizadas entre 2024 e 2026.
2: 82 novos nomes foram incluídos na chamada Lista Suja, cadastro que reúne empregadores flagrados submetendo trabalhadores a condições análogas à escravidão. Desse total, 54 são pessoas físicas e 28 são empresas. A atualização do documento foi publicada pelo Ministério do Trabalho e incluiu casos identificados pela Inspeção do Trabalho entre 2024 e 2026. A coordenadora geral de fiscalização para a erradicação do trabalho análogo ao de escravizado e tráfico de pessoas, Shakti Prates Borella, explica que os registros entram no cadastro somente após o encerramento do processo administrativo, quando existe decisão definitiva pela procedência da autuação.
3: O empregador tem o direito à defesa, ele vai fazer sua defesa e tem um julgamento administrativo que vai constatar que de fato aquela infração existiu. Quando não tem mais recurso administrativo, essa empresa vai entrar na lista, vai entrar no cadastro de empregadores.
2: Ainda segundo o cadastro, os 82 registros estão distribuídos por 21 unidades da federação. Minas Gerais concentra o maior número de ocorrências, com 19 casos, seguido pela Bahia com 8. Entre as atividades econômicas com maior número de inclusões nesta atualização estão a criação de bovinos para corte, os serviços domésticos, a produção de carvão vegetal, a produção de café e a construção de edifícios. Os novos casos incluídos no cadastro resultaram no resgate de mais de 500 trabalhadores em situações de exploração e de trabalho análogo à escravidão. A coordenadora Shakti Prates fala sobre a importância da denúncia.
3: Nós temos dois principais canais de denúncia. Um é o sistema IP, que você encontra na internet, e o outro é o Disque 100, que você consegue via telefone. Quem faz a denúncia pode colocar seu nome, seu telefone, porque isso facilita muito para a gente conseguir mais informações e garantir que o Estado chegue a essas pessoas, garantir que essa política de Estado seja executada.
2: As ações de combate ao trabalho análogo à escravidão são coordenadas pela Auditoria Fiscal do Trabalho. As operações contam, em geral, com a participação da Polícia Federal, do Ministério Público do Trabalho, do Ministério Público Federal e da Defensoria Pública da União. Reportagem Gabriela Noronha.
1: Mulheres vítimas de violência doméstica que precisarem deixar o trabalho para se proteger agora têm direito a um afastamento remunerado por até 6 meses.
0: O governo federal seguiu o parecer da Advocacia Geral da União após o entendimento do Supremo Tribunal Federal sobre a Lei Maria da Penha.
1: A medida não exige tempo mínimo de contribuição e o período de afastamento continua contando para a aposentadoria.
4: Mulheres vítimas de violência doméstica terão direito a afastamento remunerado de até 6 meses mediante determinação judicial. A medida, prevista na Lei Maria da Penha, cumpre decisão do Supremo Tribunal Federal para garantir segurança financeira às mulheres que precisam se afastar do trabalho para preservar a própria integridade e romper o ciclo da violência doméstica. A medida protetiva judicial que determina o afastamento será suficiente para viabilizar o pagamento, como explica a presidente do Instituto Nacional do Seguro Social, o INSS, Ana Cristina Silveira.
5: Então, denunciando e tendo uma medida protetiva do juiz criminal, ela consegue solicitar o benefício pelo aplicativo Meu INSS, pelo 135, ou pessoalmente nas agências do INSS. Ela consegue passar 6 meses longe do trabalho para poder refazer sua vida em outro local, caso necessário.
4: A mulher afastada não precisa cumprir período de carência para receber o benefício. Também não há desconto de contribuição previdenciária previdenciária sobre o valor recebido e o período é computado como tempo de contribuição para a aposentadoria. A secretária executiva do Ministério das Mulheres, Eutália Barbosa, fala sobre a importância do benefício.
6: A principal função dele é justamente garantir segurança, né? Porque a mulher não tenha que escolher entre a segurança da sua vida e a sua autonomia financeira ou acesso ao seu salário.
4: A presidente do INSS, Ana Cristina Silveira, explica que o órgão também poderá cobrar do agressor, por meio de ação regressiva, os valores pagos à vítima.
7: O parecer determina que vai haver ação regressiva para rever do agressor os valores que foram pagos pela Previdência. Então é uma medida muito positiva, porque além de acolher as mulheres, a gente faz com que os agressores eles paguem pelos seus atos também financeiramente.
4: Para as mulheres que não são seguradas da Previdência, o benefício tem natureza assistencial. Neste caso, o pagamento será feito pelo Estado, pelo Distrito Federal ou pelo município indicado pelo juiz. Com locução de Thaís de Araújo, reportagem Cleide Lopes.
0: Novas oportunidades para o setor industrial, estratégias de competitividade, inovação e os impactos do acordo Mercosul-União Europeia.
1: O encontro Conexões Produtivas, promovido pela Apex Brasil, a agência brasileira de promoção de exportações e investimentos, mostrou aos empresários a importância da abertura de novos mercados para produtos brasileiros.
0: O evento é voltado para grandes, médias e pequenas indústrias.
8: O Conexões Produtivas apresenta aos estados oportunidades para o desenvolvimento da indústria, com atenção às vocações locais para exportações a partir do acordo Mercosul-União Europeia. Segundo a Apex Brasil, o mercado europeu reúne 27 países, com potencial de alcance de 780 milhões de consumidores. O encontro também debateu a estratégia do Brasil para expandir mercados e fortalecer a indústria diante do novo cenário internacional. O ministro do Desenvolvimento, Indústria, Comércio e Serviços, Márcio Elias Rosa, destacou a importância do país conquistar novos mercados.
9: Buscar a diversificação de mercados significa buscar oportunidades para a nossa atividade industrial comercializar fora do país, né? Para além da questão simplesmente do agronegócio, que já vende muito bem, nós estamos celebrando nesse ano a abertura de mais de 700 novos mercados para o agro, para a pecuária. Agora, para o setor industrial, para a indústria de transformação, para a indústria de manufatura, que é muito relevante, nós devemos buscar diversificação.
8: O evento também discutiu caminhos para ampliar a presença de empresas do Rio de Janeiro no mercado internacional. O presidente da Apex Brasil, Laudemir Miller, destacou o potencial do estado nas exportações.
10: E o estado do Rio de Janeiro tem uma diversificação da indústria muito forte, tem uma indústria de óleo e gás muito forte, tem uma indústria da moda muito forte, uma indústria metal mecânica muito forte, uma indústria automobilística muito forte. A gente está aqui para apoiar o empresário e a empresária do estado do Rio, principalmente os pequenos e os médios empresários, também os grandes.
8: Um levantamento identificou 602 produtos no estado com oportunidades de exportação. Em 2025, o Rio de Janeiro exportou mais de 48 bilhões de dólares para o mundo. Desse total, 20% das exportações do estado foram para a União Europeia. Reportagem Márcia Fernandes.
1: A financiadora de estudos e projetos, a FINEP, lançou a seleção pública do Programa Nacional de Incubadoras Tecnológicas de Cooperativas Populares.
0: Até 14 de janeiro, instituições de pesquisa podem apresentar projetos para desenvolver ou adaptar tecnologias voltadas à economia solidária.
1: As propostas devem ser feitas em parcerias com cooperativas, associações, organizações sociais ou redes de cooperação popular.
11: A chamada pública Proninc 2026 da FINEP, a financiadora de estudos e projetos, disponibiliza até 100 milhões de reais em recursos não reembolsáveis do FNDCT, o Fundo Nacional de Desenvolvimento Científico e Tecnológico. A proposta é transformar conhecimento e inovação em soluções para problemas concretos dos empreendimentos, como explica o secretário nacional de Economia Popular e Solidária, substituto do Ministério do Trabalho, Sérgio Godoy.
12: Tecnologias sociais que apoiam o combate à fome. São essas tecnologias que a gente está buscando.
13: As propostas devem estar diretamente ligadas à economia solidária e ser construídas de forma participativa. O gerente do Departamento de Infraestrutura e Tecnologias Sociais da FINEP, Guilherme Tulli, destaca o caráter obrigatório dessas parcerias.
12: Então precisa ter uma cooperativa, uma associação, uma organização da sociedade civil. Se não houver a inclusão dessas cooperativas populares, o projeto sequer é habilitado.
13: As propostas podem ser enviadas até 14 de janeiro de 2027. As regras completas estão no edital da chamada pública Proninc 2026, no endereço finep.gov.br. Reportagem Pablo Mundi.
0: Chegar na escola, entrar na sala de aula e estudar. Essa é a rotina diária de milhões de estudantes brasileiros.
1: Daqui a um mês, estudantes de todo o país farão a primeira prova do Exame Nacional do Ensino Médio, o Enem.
0: E cruzar os portões da escola onde vão realizar a avaliação pode representar algo bem maior: o passaporte para a entrada no ensino superior.
1: A preparação se intensifica entre os candidatos nessa reta final.
14: Há 2 anos, a estudante Isabelle Carvalho se prepara para o Exame Nacional do Ensino Médio. Ela quer fazer medicina e dedica todo o tempo que tem aos estudos, inclusive quando está no transporte público.
15: E às vezes me incomoda um pouco, porque parece que eu tô perdendo tempo no ônibus, aí eu coloco umas videoaulas para rodar, mas é a videoaula que eu já tô acostumada, eu meio que já revejo o conteúdo.
14: Com a condição rara de saúde, o estudante Miqueias José de Almeida Gomes vai buscar uma vaga em medicina. Ele quer ajudar pessoas que vivem em situação semelhante.
16: Eu tenho muito incentivo, não só da minha mãe, dos meus familiares, e também da médica, o qual faz o meu tratamento médico. É a eu fazer esse curso de medicina, para que eu também possa alcançar outras vidas que possuem a condição rara, que é a trombastenia de Glanzmann.
14: Daqui a um mês, milhões de estudantes como Isabelle e Miqueias realizam a prova do Enem. São 2 dias de avaliação, 8 e 15 de novembro. No primeiro domingo, os estudantes respondem a 45 questões de linguagens e códigos e 45 de ciências humanas, além da redação. Já no segundo dia de prova, são 45 questões de ciência da natureza e mais 45 de matemática. Professor de cursinho preparatório há 10 anos, Rubenilson Cerqueira dá dicas para essa reta final.
17: Estejam nesse momento de preparo, fazer muitas questões para poder fixar o conteúdo, mas é importante que tenha um momento de descanso, porque existe um equilíbrio ali entre você ter o conhecimento, mas se não tiver com a mente descansada, você não consegue colocar isso em prática.
14: Até lá, os inscritos devem ficar atentos às orientações oficiais, conferir o local de prova com antecedência e organizar os itens necessários para o exame, como documento oficial com foto e caneta esferográfica preta. Ricardo Cardoso, presidente substituto do INEP, lembra que até o fim do mês, todos os estudantes poderão conferir o cartão de inscrição.
18: Nós teremos na última semana de outubro a divulgação do cartão de confirmação de inscrição. A maioria dos estudantes concluídos escola pública já tiveram acesso, né? Vão fazer o Enem na sua própria escola, mas é importante acessar o sistema de inscrição para você ver com calma, com tranquilidade.
14: O Enem é uma das principais portas de entrada para a educação superior no Brasil. As notas do exame são utilizadas para a seleção de estudantes por meio do SISU e do ProUni e também servem de requisito para o Fundo de Financiamento Estudantil. Para mais informações sobre o exame, o MEC disponibiliza o Guia do Enem, que pode ser acessado em gov.br/MEC. Reportagem Luana Karen.
0: E o Ministério da Educação oferece ferramentas digitais gratuitas para essa preparação. O aplicativo MEC Enem traz simulados e dicas de redação.
1: Tem também o MEC Idiomas para inglês e espanhol. E o MEC Livros com mais de 25 mil obras.
0: E estão abertas as inscrições para a edição do Enem voltada para pessoas privadas de liberdade e jovens que cumprem medidas socioeducativas.
1: As inscrições devem ser feitas de forma exclusiva pelo responsável pedagógico de cada unidade.
0: Caso o participante precise de algum tipo de atendimento especializado, o pedido deve ser feito pelo responsável pedagógico no momento da inscrição.
1: Para mais informações, acesse gov.br/inep.
0: Escolas situadas em fronteiras com outros países podem aderir ao programa Escolas Interculturais.
1: A intenção é promover o enriquecimento linguístico e cultural de estudantes que moram nessas regiões e que convivem com culturas diferentes.
19: O Brasil faz fronteira com 10 nações e as escolas situadas nessas regiões enfrentam desafios relacionados à inclusão, diversidade linguística e integração cultural. E como forma de promover a educação que atende imigrantes e refugiados, o Brasil criou o programa Escolas Interculturais e de Fronteira. A diretora da escola, Silveira Martins, em Santana do Livramento, no Rio Grande do Sul, que faz fronteira com o Uruguai, Elisângela Dornelles, fala sobre a experiência com o programa.
20: Os nossos alunos convivem com as duas culturas. A partir disso, nós realizamos visitas às escolas, intercâmbios, encontros, participando de seminários, viagens internacionais, atividades culturais.
19: A iniciativa prevê apoio financeiro para projetos pedagógicos desenvolvidos em cooperação com escolas de países vizinhos. A coordenadora geral da Secretaria de Articulação Intersetorial do Ministério da Educação, Jesuína Leclerc, explica como as escolas podem participar.
21: A partir da indicação de suas respectivas secretarias de educação, realizar o seu plano de atendimento. A escola passará a receber R$25 mil para poder dar início às suas atividades ou dar continuidade.
19: As cerca de 70 escolas de fronteira interessadas em fazer adesão ao programa devem acessar a página do Ministério da Educação em gov.br/MEC. Reportagem Cleide Lopes.
0: A previsão é que os programas interculturais sejam desenvolvidos a partir de novembro deste ano.
1: Professores e instituições de ensino de todo o país têm até o dia 12 de outubro para se inscreverem na primeira edição do Prêmio Brasil de Ensino de Matemática.
0: O concurso vai premiar até 20 iniciativas que se destacam por melhorar o aprendizado da disciplina nas salas de aula.
22: É a primeira edição do Prêmio Brasil de Ensino de Matemática na Educação Básica. A iniciativa busca valorizar experiências que contribuam para a aprendizagem e para a equidade na educação básica. O diretor-geral do Instituto de Matemática Pura e Aplicada, Marcelo Viana, explica que a premiação deve produzir subsídios técnicos para políticas educacionais.
23: Existem práticas que são realizadas aqui e lá por um professor, uma professora, que são exitosos e indicam caminhos, mas para isso é preciso que esses bons exemplos sejam conhecidos e sejam divulgados.
22: O prêmio vai contemplar duas categorias, docentes e instituições. Sumaia Almeida Ramos é professora de matemática em Petrolina, Pernambuco. Para ela, mais que reconhecimento, o prêmio representa a valorização do trabalho docente.
24: A partir do momento em que eu começo a mostrar que estamos vendo, estamos buscando esses profissionais, isso pode incentivar para outros professores que possivelmente estejam desestimulados a quererem desenvolver projetos também.
22: As propostas selecionadas integrarão o Caderno Nacional de Práticas Exitosas, que contribuirá para a disseminação de práticas de referência no ensino de matemática. As inscrições estão abertas até 12 de outubro pelo endereço candidaturas.impa.br. Reportagem Luciana Colares de Holanda.
1: O cultivo de flores é uma atividade que requer cuidado, experiência e atenção às condições climáticas.
0: E um projeto da Universidade Federal de Santa Maria está levando conhecimento científico e capacitação gratuita para quem quer empreender nesse ramo.
1: A iniciativa já alcançou mais de 500 famílias do Rio Grande do Sul. Confira os detalhes no quadro Ciência na Prática.
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2: transferir conhecimento científico e técnicas de produção para aumentar a sustentabilidade e o lucro no campo. Essa é a missão do projeto Flores para Todos, uma iniciativa da equipe Fenogled do programa de pós-graduação em agronomia da Universidade Federal de Santa Maria, no Rio Grande do Sul.
3: O projeto Flores para Todos, ele tem por objetivo formar novos produtores profissionais de flores. Nós passamos dessa fase de as flores ser uma alternativa e sim uma fonte principal de renda dentro da propriedade.
2: As espécies cultivadas pelo projeto são adaptadas para o plantio a céu aberto durante todo o ano. Isso reduz os custos de produção e aproveita o alto potencial de lucro que o mercado de flores oferece, até mesmo para pequenas propriedades.
3: As flores são parte do setor da horticultura e a principal característica desse setor é uma alta rentabilidade por metro quadrado e por isso que se encaixa perfeitamente na pequena propriedade, onde às vezes em 30 metros quadrados, a família tira um faturamento muito bom.
2: Além de movimentar o agroturismo, a iniciativa oferece consultoria gratuita que ensina o produtor a vender o seu produto, garantindo renda e reduzindo um problema antigo das comunidades rurais: a permanência da juventude no campo.
3: A gente fornece as sementes ou as patatinhas sem custo e a partir daí dá todas as orientações, desde o plantio até a colheita, pós-colheita e orientação de venda. E isso está fazendo a diferença na sucessão familiar do campo. O jovem só fica atraído se tiver renda. E a partir dali ele compra novas sementes, novas batatinhas de alta qualidade genética para dar seguimento de forma independente.
2: Acompanhe os resultados do projeto Flores para Todos na página da Universidade Federal de Santa Maria. E esse foi o Ciência na Prática. Esse episódio contou com a produção de Raquel Mariano e edição de Edinaldo Júnior. E nosso encontro com o Saber Científico volta na próxima semana. Até lá.
0: Trabalha na educação infantil já pode consultar os livros que poderão chegar às escolas.
1: O guia do Programa Nacional do Livro Didático está disponível e reúne obras para o ensino e materiais de apoio aos professores.
0: Agora, escolas e professores podem se preparar para escolher os livros que vão usar nos próximos anos.
1: O Ministério da Educação divulgou o resultado final da avaliação das obras do PNLD, o Programa Nacional do Livro e do Material Didático para os anos iniciais do ensino fundamental. As obras têm o

0: objetivo de apoiar a formação continuada e o trabalho pedagógico dos professores, principalmente em temas ligados à alfabetização. Elas fazem parte do acervo da Biblioteca do Professor e reúnem produções atualizadas sobre formação docente, além de exemplos de práticas pedagógicas em diferentes contextos. Com a divulgação do resultado final, o processo segue agora para as etapas de aquisição e distribuição, conduzidas pelo FNDE, o Fundo Nacional de Desenvolvimento da Educação. O Programa Nacional do Livro e do Material Didático é responsável pela avaliação, seleção e aquisição de livros e materiais didáticos para as escolas públicas. Após a aquisição dos materiais pelo FNDE, as obras selecionadas poderão ser disponibilizadas aos professores por meio do endereço pnlddigital.fnde.gov.br. Reportagem Thalita Albuquerque.
1: E atenção, candidatos do primeiro concurso público nacional unificado.
2: Foi publicada a terceira convocação dos aprovados em lista de espera para vagas temporárias no Ministério do Trabalho e Emprego.
1: Agora, os convocados precisam cumprir a etapa documental e acompanhar a publicação da lista definitiva, prevista para novembro.
2: A documentação deve ser apresentada pela plataforma sougov.br entre 20 e 27 de outubro.
1: O candidato que não apresentar os documentos exigidos no período estabelecido perde os efeitos da convocação.
2: Para mais informações, acesse gov.br/gestão, sem o tio.
1: E essas foram as notícias do governo federal.
2: Uma realização da Secretaria de Comunicação Social da Presidência da República.
1: Com produção da empresa Brasil de Comunicação.
2: Fique agora com as notícias do Poder Judiciário e do Congresso Nacional. Boa noite.
1: Boa noite, até amanhã.
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0: PRF valida lei do Paraná que amplia gratuidade em estacionamentos para pessoas com deficiência.
1: TSE anula votos recebidos por Antony Garotinho na disputa pelo governo do Rio de Janeiro.
0: Furto de carro com chave na ignição enquanto segurada abre a porta de casa não afasta cobertura securitária.
1: Boa noite, eu sou Marcela Luiza.
0: Eu sou Walter Lima.
1: O Supremo Tribunal Federal decidiu que é constitucional uma lei estadual que amplia a gratuidade em estacionamentos para pessoas com deficiência.
0: A decisão foi tomada na sessão plenária desta quinta-feira. Marta Ferreira.
2: No Paraná, as regras sobre estacionamento para pessoas com deficiência são regulamentadas pela Lei Estadual 18.419 de 2015 e pelas normas de trânsito nacionais. Dispositivos dessa norma asseguram às pessoas com deficiência um período de gratuidade equivalente ao dobro do concedido aos demais usuários. Nos estabelecimentos que não prevêem tempo mínimo gratuito, a norma garante ao menos 30 minutos de gratuidade, a fim de facilitar o deslocamento dessas pessoas. A Associação Brasileira de Shopping Centers entrou com ação no Supremo Tribunal Federal pedindo que a lei seja considerada inconstitucional. A alegação é de violação ao direito de propriedade e aos princípios da livre iniciativa e da livre concorrência.
3: O relator é o ministro Nunes Marques. No voto, ele destacou que a finalidade predominante da lei é promover acessibilidade e inclusão social, matérias de competência legislativa concorrente. No mesmo sentido, votaram os demais ministros. O plenário, então, validou a lei do Paraná, entendendo que a norma promove acessibilidade ao garantir o dobro do período gratuito ou, na ausência de gratuidade, 30 minutos sem cobrança.
1: O Tribunal Superior Eleitoral anulou os votos recebidos por Antony Garotinho na disputa pelo governo do Rio de Janeiro.
0: A decisão, por maioria de 5 votos a 2, determinou a retotalização dos votos da eleição para governador. Guilherme Firmino.
4: Nessa quinta-feira, o Tribunal Superior Eleitoral rejeitou por unanimidade o pedido de desistência de recurso apresentado por Antony Garotinho. O TSE também manteve o indeferimento do registro de candidatura ao governo do Rio de Janeiro. Segundo o tribunal, Garotinho não tinha as condições de elegibilidade relacionadas à plenitude dos direitos políticos e à filiação partidária. Por 5 votos a 2, os ministros determinaram a anulação dos votos recebidos pelo candidato. Com isso, o tribunal determinou a retotalização da votação para governador do Rio de Janeiro.

0: cobertura do seguro. A relatoria foi do ministro Ricardo Vilas Boas Cueva.
1: O Tribunal Superior do Trabalho manteve uma indenização que uma faculdade terá de pagar a um professor e jornalista de Teresina, no Piauí.
2: A instituição de ensino usou imagens de televisão do professor sem autorização. O TST considerou o uso ilegal. Simone Moura.
3: A faculdade usou essas imagens em outdoors e nas redes sociais sem autorização. Para os ministros da oitava turma, a campanha teve alcance apenas local e por um período limitado. Foi fixado indenização de R$30 mil por danos materiais e R$40 mil por danos morais. A decisão foi unânime.
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1: Uma boa noite.
2: E até amanhã.

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1: Eu sou Paula Groba.
2: Eu sou Humberto Pinheiro.
1: E estes são os destaques de hoje do Jornal do Senado, que começa agora.
2: Senado conclui terceira sessão de discussão sobre a proposta que acaba com a escala 6x1.
1: Carros novos poderão ter alerta para evitar que crianças sejam esquecidas no banco de trás.
2: Projeto cria incentivos para startups que desenvolvem soluções de preservação ambiental.
1: Boa noite.
2: Boa noite.
1: O Senado realizou nesta quinta-feira a terceira sessão de discussão da PEC que acaba com a escala 6x1. São necessárias 5 sessões de discussão antes da votação em primeiro turno. Se for aprovada, a proposta ainda terá de passar por discussões e votação em segundo turno. O texto reduz de 44 para 40 horas semanais a jornada máxima de trabalho sem redução de salário e garante 2 dias de descanso por semana. A mudança, no entanto, será gradual. 2 meses após a promulgação, a jornada passaria para 42 horas semanais, já com 2 dias de descanso. 12 meses depois, o limite chegaria às 40 horas.
2: Durante a terceira sessão, o senador Paulo Paim, do PT do Rio Grande do Sul, defendeu que a redução da jornada, sem diminuição dos salários, pode fortalecer a previdência social. Segundo ele, o fim da escala 6x1 pode estimular a formalização de trabalho e, com mais trabalhadores com carteira assinada, aumentar a arrecadação previdenciária. Paim também afirmou que a mudança pode beneficiar empregadores e empreendedores e defendeu que desenvolvimento econômico, valorização do trabalho, proteção social e políticas humanitárias caminhem juntos.
3: Quando reduzimos a jornada, ampliamos o emprego formal. Mais empregos formais significam mais trabalhadores contribuindo com a previdência. Mais contribuintes significam mais arrecadação previdenciária.
1: E o Senado deve começar a analisar um projeto que obriga empresas a oferecerem produtos e serviços digitais voltados a pessoas idosas, com linguagem mais simples e recursos que garantam mais segurança nas transações.
2: O texto também prevê a capacitação de idosos para que eles aprendam a identificar fraudes e golpes em operações pela internet. Repórter Alexandre Campos.
4: No caso de produtos financeiros ofertados por instituições bancárias, as aplicações de internet, quando destinadas a pessoas idosas, devem disponibilizar uma espécie de botão de pânico para interromper operações fraudulentas e canal de contestação rápida para minimizar os prejuízos. A autora do projeto, a senadora Damaris Alves, do Republicanos do Distrito Federal, acredita que essas medidas são essenciais para essa parcela da população.
5: Então a gente quer que os aplicativos, especialmente de banco, do INSS, os aplicativos públicos, o do SUS, os aplicativos que a pessoa não vive mais sem eles, sejam mais acessíveis para pessoas idosas.
4: O projeto ainda prevê que essa parcela da população aprenda a identificar fraudes e golpes em operações na internet e torna crime o gerenciamento sem autorização expressa de bens de pessoas idosas e a apropriação de senha, chave criptográfica, token, assinatura digital ou qualquer outra credencial de acesso ou autenticação com o objetivo de auferir vantagem econômica.
1: Uma tecnologia simples

0: pode ajudar a evitar uma tragédia. Um alerta no carro para lembrar pais e mães de que há uma criança no banco de trás.
1: É o que prevê um projeto da senadora Tereza Leitão, que determina a instalação do dispositivo em automóveis novos. Mais informações com a repórter Raíssa Abreu.
2: Um pai ficou de deixar o filho na creche pela manhã antes de ir trabalhar. Em vez disso, ele seguiu direto para o trabalho, estacionou o carro e esqueceu que a criança estava na cadeirinha, no banco traseiro. O bebê ficou trancado no carro fechado por horas e só foi encontrado no final da tarde, em parada cardiorrespiratória e sem sinais vitais. Tragédias como essa, que aconteceu em Santa Catarina em 2023, são mais frequentes do que se imagina. Não existem dados consolidados no Brasil, mas estudos feitos nos Estados Unidos indicam que cerca de 40 crianças morrem anualmente por terem sido deixadas em carros fechados sob altas temperaturas. Para a senadora Tereza Leitão, do PT de Pernambuco, uma das causas desse tipo de episódio é a exaustão. E aí, as mulheres, que precisam acumular a vida profissional com a vida doméstica, são também as que mais sofrem.
3: A carga de trabalho doméstico corresponde a 21 horas, mais de 21 horas semanais, enquanto a dos homens é de pouco mais de 11 horas. A exaustão física e mental que recai sobre essas mulheres é muito grande, porque a jornada não termina quando sai do emprego. Começa uma nova jornada.
2: Para prevenir esses acidentes, a senadora apresentou um projeto que obriga as fábricas de carros a instalarem um dispositivo de alerta contra a presença de pessoas e animais esquecidos no interior dos veículos, com sinais sonoros ou luzes de emergência. A mudança valeria apenas para veículos novos, e a indústria automotiva teria 2 anos para adaptação às novas exigências. A proposta vai ser encaminhada às comissões temáticas.
0: E ligações de números desconhecidos podem ganhar um novo filtro nos celulares vendidos no Brasil. Um projeto em análise no Senado prevê que celulares vendidos no país tenham uma função para bloquear, rejeitar ou silenciar chamadas de números que não estão na lista de contatos.
1: A proposta quer dar ao usuário mais controle sobre as ligações que recebe. A reportagem é de Yasmin Rodrigues.
4: O autor do projeto, senador Stevenson Valentim, do Podemos do Rio Grande do Norte, argumenta que as chamadas indesejadas são um problema frequente para os consumidores e podem estar associadas a práticas abusivas e tentativas de golpe. A medida valeria para aparelhos comercializados no território nacional. A ideia é permitir que o próprio usuário escolha como lidar com números desconhecidos, sem depender exclusivamente de serviços oferecidos pelas operadoras. O senador Laércio Oliveira, do PP de Sergipe, destacou o impacto desse tipo de chamada na rotina dos brasileiros.
5: A gente sofre quase todos os dias com essas empresas de telemarketing, essas companhias de telefonia importunando a vida do cidadão e da cidadã brasileira.
4: O projeto de lei foi apresentado nesta quarta-feira, dia 7 de outubro. Vai passar pelas comissões e plenário do Senado antes de seguir para a Câmara dos Deputados.
0: Um projeto pronto para votação na Comissão de Meio Ambiente do Senado pretende incentivar empresas que desenvolvem soluções para a preservação ambiental.
1: A proposta cria critérios para o reconhecimento das chamadas startups verdes e prevê prioridade no acesso a incentivos e financiamentos. Os detalhes com a repórter Marcela Cunha.
6: Empresas que desenvolvem tecnologias para reduzir a poluição, economizar energia ou reaproveitar resíduos poderão receber incentivos específicos para crescer no Brasil. É o que prevê um projeto que inclui as chamadas startups verdes na legislação brasileira. As startups são empresas jovens, geralmente ligadas à inovação, que desenvolvem novos produtos, serviços ou modelos de negócios. Pela proposta, serão consideradas verdes, aquelas que oferecem soluções para problemas ambientais, como a emissão de gases que provocam o aquecimento global, o desperdício de recursos naturais e a geração de lixo. O autor da proposta, senador Fernando Dueire, do PSD de Pernambuco, explicou que a intenção é criar condições para o desenvolvimento dessas empresas.
7: Acreditamos que ao estimularmos essas startups, estamos não apenas criando novos negócios, mas investindo na qualidade de vida das futuras gerações e no fortalecimento de uma economia mais resiliente e sustentável.
6: O projeto prevê prioridade no acesso a programas de apoio técnico e financeiro, benefícios fiscais e editais públicos de inovação e sustentabilidade.
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1: Edição de Paulo Groba e trabalhos técnicos de Eliseu Caires. O Jornal do Senado fica por aqui. Acompanhe agora as notícias da Câmara dos Deputados. Boa noite.
0: Boa noite e até amanhã.
9: 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Projeto obriga postos a detalhar custo dos combustíveis nas notas fiscais.
10: Comissão aprova selo para premiar cidades com boas práticas no trânsito.
9: Câmara analisa dar à assinatura digital valor de reconhecimento de firma.
10: Boa noite. Projeto em debate na Câmara confere à assinatura digital o valor de reconhecimento de firma em cartório. A ideia é diminuir a burocracia e facilitar a vida do cidadão, sem perder a segurança nos documentos. Confira os detalhes na reportagem de Fabielle Pires.
11: Já pensou resolver pela internet uma burocracia que exige uma ida ao cartório? Um projeto em análise na Câmara dos Deputados quer facilitar esse processo e permitir que a assinatura digital tenha o mesmo valor do reconhecimento de firma. Antes de entender a proposta, é preciso entender como funciona a assinatura digital. Atualmente, assinaturas digitais são feitas com certificado da Infraestrutura de Chaves Públicas Brasileira, a ICP Brasil, um sistema oficial do país que garante a validade jurídica e a segurança de assinaturas e certificados digitais. Quando uma pessoa assina um documento usando um certificado digital da ICP Brasil, é possível verificar a identidade de quem assinou e a integridade daquele documento. O que ainda não acontece automaticamente, essa assinatura substitui o reconhecimento de firma em cartório nos casos em que ele é exigido. A proposta determina que os documentos assinados eletronicamente sejam equiparados aos documentos com reconhecimento de firma. Segundo o autor, deputado Rafael Prudente, do MDB do Distrito Federal, a assinatura digital diminui a burocracia no dia a dia do cidadão. O projeto que equipara a assinatura com certificado digital da ICP Brasil ao reconhecimento de firma foi aprovado pela Comissão de Ciência, Tecnologia e Inovação da Câmara e agora segue para análise da Comissão de Constituição e Justiça. Para virar lei, precisa ser aprovado pela Câmara e pelo Senado. Da Rádio Câmara de Brasília, Fabielle Pires.
9: Economia. Sóstenes Cavalcante, do PL do Rio de Janeiro, defende proposta para limitar os juros do crédito consignado de aposentados e pensionistas que recebem até 3 salários mínimos, além de beneficiários do BPC. O projeto determina que a taxa não poderá superar o IPCA, índice usado para medir a inflação oficial do país.
10: Sóstenes Cavalcante aponta que refinanciamentos feitos sem autorização aumentam a dívida de quem já tem parte da renda comprometida com os empréstimos. O texto também restringe a concessão desses descontos às instituições autorizadas e aos bancos públicos.
9: Carlos Veras, do PT de Pernambuco, defende o projeto que autoriza a União a criar uma estatal para atuar na distribuição de combustíveis, biocombustíveis e gás de cozinha. Ele explica que a ideia é recompor a presença pública no setor para assegurar a soberania energética.
10: A proposta permite a recomposição estatal por meio da compra de ativos operacionais ou participações em refinarias e bases de distribuição. Para Carlos Veras, o projeto combate aumentos abusivos de preços e garante o abastecimento em regiões remotas e de vulnerabilidade social.
9: Jefferson Campos, do PL de São Paulo, é um dos signatários da proposta de emenda à Constituição que estabelece um teto de gastos para órgãos da administração pública.
10: A proposta fixa limites orçamentários para despesas com publicidade institucional e determina um teto para os gastos do Poder Legislativo e dos Tribunais de Contas. Jefferson Campos entende que a medida contribui para garantir maior responsabilidade fiscal na administração pública.
12: Transportes.
9: A Comissão de Viação e Transportes aprovou um selo para premiar cidades que adotem boas práticas no trânsito. Saiba mais sobre o assunto na reportagem de Agui Pontes.
13: A Câmara dos Deputados debate recompensar municípios que adotem boas práticas na gestão do trânsito. A Comissão de Viação e Transportes aprovou o projeto que institui o selo Município com Mobilidade Segura. O objetivo da medida é premiar as cidades que façam um bom trabalho na prevenção de acidentes. Menos de 40% dos municípios receberiam o selo hoje. O projeto de lei do deputado Amon Mandel, do Republicano do Amazonas, dá justamente um incentivo para as cidades que cumprem as diretrizes da Política Nacional de Mobilidade Urbana. Mas não só, ela estabelece duas exigências: que o município possua um plano de mobilidade urbana e que esteja integrado ao Sistema Nacional de Trânsito previsto no Código de Trânsito Brasileiro. No primeiro caso, que pede a existência de um plano de mobilidade, 1.910 municípios já são obrigados a elaborar e aprovar um plano, mas desses, 79,6% não cumpriram a determinação legal. Para além disso, 63,2% de todos os municípios brasileiros pecam no segundo ponto, que é estar integrado ao Sistema Nacional de Trânsito. Para conseguir o selo, também se exige que programas, ações, campanhas e metas adotadas pelo município estejam alinhadas com o Plano Nacional de Redução de Mortes e Lesões no Trânsito e ao conceito Visão Zero, que busca um contexto em que mais nenhuma morte aconteça no trânsito. Com a implementação do projeto, o Poder Executivo definirá o órgão responsável pela concessão, fiscalização e divulgação dos municípios certificados. Segundo o deputado Amon Mandel, autor do projeto, o selo municipal surge como um instrumento de incentivo e reconhecimento para gestões comprometidas com práticas modernas de segurança. O selo, ainda segundo o deputado, contribui para promover a acessibilidade e prevenir mortes e lesões graves. O projeto será analisado pelas comissões de Desenvolvimento Urbano e de Constituição e Justiça e de Cidadania. Da Rádio Câmara de Brasília, Agui Pontes.
10: Delegado Caveira, do PL do Pará, apresentou o projeto que proíbe a exigência de vistoria veicular periódica baseada apenas no tempo de uso do automóvel. A proposta busca impedir cobranças recorrentes que penalizem motoristas e proprietários de veículos mais antigos.
9: Atualmente, a lei não estabelece a obrigação da vistoria, mas a proposta inclui a proibição de forma expressa no Código de Trânsito Brasileiro. Delegado Caveira argumenta que defeitos mecânicos representam menos de 7% dos sinistros em rodovias federais.
10: A Câmara analisa projeto que obriga a instalação de temporizadores regressivos em semáforos que tenham fiscalização eletrônica. A autora da matéria, Gleisi Hoffmann, do PT do Paraná, afirma que a medida torna o trânsito mais seguro, evitando frenagens bruscas, acelerações indevidas e decisões de risco nos cruzamentos.
9: Gleisi Hoffmann ressalta ainda que se o temporizador estiver com defeito, dessincronizado ou com baixa visibilidade, não poderá ser aplicada a multa pelo equipamento de fiscalização. A proposta dá aos órgãos de trânsito 60 dias para adequar os semáforos que já possuem fiscalização eletrônica.
12: Segurança Pública.
10: Guilherme Derrite, do PP de São Paulo, quer incluir entre os crimes hediondos as formas mais graves de homicídio, latrocínio e extorsão, cometidas por integrantes de organizações criminosas e milícias. A proposta amplia o tratamento mais rigoroso para crimes praticados nesse contexto.
9: Guilherme Derrite argumenta que esses delitos têm maior potencial de violência e intimidação e, por isso, devem receber o mesmo tratamento dado aos crimes mais graves previstos na legislação. O deputado reitera que a medida reforça o combate ao crime organizado.
10: Tornar imprescritível o crime de trabalho análogo à escravidão é o objetivo de projeto apresentado por Amanda Gentil, do PP do Maranhão. Se a mudança for aprovada, o passar do tempo não poderá impedir a responsabilização de quem cometer esse tipo de crime.
9: Amanda Gentil lembra que a Corte Interamericana de Direitos Humanos já determinou ao Brasil a adoção de medidas para impedir a prescrição desses crimes. A deputada avalia que a mudança pode reduzir a impunidade de casos em que a investigação e a responsabilização demoram a avançar.
10: O projeto de defensor Estélio Denner, do União de Roraima, inclui na Lei Maria da Penha o monitoramento eletrônico do agressor como medida protetiva de urgência em situações de alto risco à mulher. Segundo o deputado, a iniciativa visa conter a escalada do feminicídio no Brasil.
9: Pelo texto do defensor Estélio Denner, o juiz deverá observar novos critérios para conceder a medida protetiva, como casos de ameaça grave, histórico de agressões e perseguição. O texto também prevê a integração da tornozeleira eletrônica com mecanismos de alerta direto à vítima.
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12: Política.
10: Omar Nascimento, do União da Bahia, defende o respeito às prerrogativas do Congresso e as garantias do devido processo legal na atuação dos órgãos de controle. O deputado reclama de interferências de outros poderes e ressalta a importância do contraditório e da ampla defesa.
9: Omar Nascimento afirma que decisões sobre orçamento, emendas e mandatos devem respeitar o devido processo legal. Ele também afirma que os órgãos de controle precisam atuar dentro das competências definidas pela Constituição, sem criminalizar a política.
12: Saúde.
10: Fernando Monteiro, do PSD de Pernambuco, sugere a criação do Dia Nacional dos Técnicos e Auxiliares em Saúde Bucal, a ser comemorado em 20 de março. De acordo com o parlamentar, o projeto busca valorizar os mais de 230 mil profissionais da área registrados no país.
9: Fernando Monteiro acredita que a data vai incentivar ações educativas e científicas, além de impulsionar políticas públicas para fortalecer a odontologia no SUS. Ele sustenta que esses profissionais têm papel importante na prevenção de doenças.
12: Educação.
10: Avança na Câmara projeto que reserva recursos de bolsas educacionais para pessoas com deficiência. Os detalhes com a repórter Silvia Munhato.
15: A Comissão de Defesa dos Direitos das Pessoas com Deficiência da Câmara dos Deputados aprovou proposta que destina um percentual dos recursos do FNDE para bolsas e outros tipos de auxílios para estudantes com deficiência. O percentual deverá ser regulado pelo Executivo. Hoje, a legislação permite ao FNDE, o Fundo Nacional de Desenvolvimento da Educação, conceder bolsas de estudo, bolsas de permanência e ressarcimento de despesas a estudantes, mas não prevê reserva para grupos específicos. A versão original do projeto destinava o benefício apenas aos estudantes surdos, mas foi ampliada durante a avaliação pela Comissão de Educação. O relator na Comissão de Defesa dos Direitos das Pessoas com Deficiência, deputado Rodrigo Hollenberg, do PSB do Distrito Federal, fez novo ajuste no texto.
16: Entendemos, porém, que não há motivo para a redação do substitutivo mencionar diretamente apenas as pessoas surdas ou pertencentes ao transtorno do espectro autista. Por essa razão, propomos substitutivo que unifica a aplicação do dispositivo legal em benefício de todas as pessoas com deficiência, por meio de remissão simples à Lei Brasileira de Inclusão das Pessoas com Deficiência.
15: O relator citou dados do Censo da Educação Superior de 2024 que mostram que os maiores grupos de estudantes com deficiência matriculados no ensino superior são pessoas com deficiência física, 30,5%, baixa visão, 22,8%, e transtorno do espectro autista, 16,7%. A proposta que reserva recursos de bolsas educacionais para pessoas com deficiência será analisada agora pelas comissões de Finanças e Tributação e de Constituição e Justiça. Da Rádio Câmara de Brasília, Silvia Minhato.
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0: Os deputados analisam projeto que obriga os postos a detalhar a composição do preço dos combustíveis na nota fiscal. O texto pode ser incluído na pauta de votações, como informa o repórter Antônio Vital.
1: Está pronto para ser votado no plenário da Câmara projeto que obriga os postos de combustíveis a detalhar na nota fiscal todos os componentes do custo da gasolina, do etanol e do diesel para o consumidor. De acordo com a proposta apresentada pelo deputado licenciado Guilherme Boulos, a nota fiscal deverá conter informações como o custo inicial do combustível para o produtor ou importador, o custo do biocombustível adicionado à gasolina, o lucro da distribuidora e do dono do posto, bem como o valor dos tributos federais e estaduais. Produtores, importadores e distribuidores também ficam obrigados a fornecer as mesmas informações em suas notas fiscais. O objetivo, de acordo com o autor, é permitir identificar a composição do custo final, o que seria bom para a concorrência e para o consumidor, que poderia assim agir como fiscal em caso de abusos. O projeto ganhou regime de urgência, o que permite que seja votado diretamente no plenário da Câmara, sem passar pela análise das comissões permanentes da Casa. O regime de urgência foi aprovado de maneira simbólica, mas provocou discussão no plenário. Para o deputado Gilson Marques, do Novo de Santa Catarina, não tem como o dono do posto de combustíveis saber todos os componentes do preço.
2: Transparência é sempre positiva, mas a minha preocupação aqui, entre outras, é o seguinte: informe na nota fiscal toda a composição do preço dos combustíveis e do GLP. O posto de combustível não tem essa informação, não tem como ele ter essa informação. Toda a composição do custo de cada componente, de cada pessoa, de onde vem a importação, ele não tem essa informação hoje.
1: Já a bancada aliada ao governo defendeu a proposta, como disse o deputado Tarcísio Mota, do PSOL do Rio de Janeiro.
3: Ele é singelo, ele diz: na nota fiscal da produção, da compra do combustível ou do gás, deverá haver discriminado aquilo que é o custo do produto que vem, né? O custo da produção daquela mercadoria, do combustível, e também os custos de impostos e os custos, inclusive o lucro que está vindo das próprias refinarias. Há que se lembrar que o processo de privatização das refinarias no Brasil resultou num processo de encarecimento do combustível.
1: Ainda não há data para votação no plenário da Câmara do projeto que obriga os postos de combustíveis a detalhar na nota fiscal todos os componentes do custo da gasolina, do etanol e do diesel para o consumidor. Da Câmara de Brasília, Antônio Vital.
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5: Esporte.
6: João Cury, do MDB de São Paulo, defende proposta que estende a imunidade tributária às entidades esportivas sem fins lucrativos. A medida é que para organizações dos movimentos olímpico, paralímpico, clubístico e educacional, as instituições de educação e assistência social.
0: A iniciativa, que tem o apoio de João Cury, visa fortalecer o desenvolvimento de atletas e contribuir com a saúde pública. Ele acredita que a imunidade sobre impostos de patrimônio, renda e serviços garante a maior estabilidade financeira para as entidades formadoras.
6: Projeto de Saulo Pedroso, do PSD de São Paulo, define quem pode ser considerado representante de uma organização esportiva privada nos casos de corrupção no esporte. Entram nessa definição dirigentes, diretores, administradores e procuradores que exerçam poderes de representação.
0: Saulo Pedroso explica que a medida pretende dar mais clareza à aplicação da lei e evitar interpretações diferentes sobre quem pode responder pelo crime de corrupção privada no esporte. Ele ressalta que o projeto não institui um novo crime nem altera as penas previstas atualmente.
6: Proposta de delegado Éder Mauro, do PL do Pará, estabelece o sexo biológico registrado no nascimento como único critério para definir a categoria de atletas em competições esportivas promovidas pelo poder público.
0: O texto também inclui competições estudantis e prevê a apresentação de documentos para comprovação. Delegado Éder Mauro alerta que atletas que competirem em categoria diferente da correspondente ao sexo de nascimento, poderão ser excluídos, perder premiações e sofrer suspensão de até um ano.
6: Márcio Bioc, do MDB do Rio Grande do Sul, defende a aprovação de projeto que institui 8 de novembro como Dia Nacional do Fisioterapeuta Esportivo. Autor da proposta, ele ressalta a importância dos profissionais na prevenção de lesões e na recuperação de quem pratica atividades físicas.
0: Márcio Bioc avalia que a homenagem também pode ampliar conscientização sobre a prática segura de exercícios. O deputado explica que a data escolhida marca a fundação da Sociedade Nacional de Fisioterapia Esportiva e o reconhecimento oficial da especialidade no país.
6: Termina agora o Jornal Câmara dos Deputados, produzido pela Rádio Câmara, com trabalhos técnicos de Everson Urani e apresentação de José Carlos Andrade e Márcio Aquilissardi. Uma boa noite para você.
0: Uma ótima noite. A Voz do Brasil volta amanhã.
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0: Olá, meu amigo, olá, minha amiga ouvinte. Eu sou o Padre Ezequiel. Esse é o momento de despertar para o amor. Eu queria falar sobre a importância de tomar consciência da realidade para que a gente possa mudar. O primeiro elemento de toda mudança é a conscientização. Por isso, faça uma autoanálise. Conscientize-se. Observe os seus pensamentos, os seus medos, as suas crenças, os seus hábitos, as suas atitudes e perceba o que precisa mudar. Coloque tudo sob a lente de um microscópio. Estude-se. Hoje se diz muito, se conheça, autoconhecimento. A maioria de nós acredita que vive uma vida baseada em escolhas, mas em geral isso não é verdade. Mesmo sendo pessoas esclarecidas, ao longo do dia, tomamos poucas decisões que refletem a nossa consciência, ou a consciência que nós temos naquele momento. Na maioria das vezes, nós somos como que robôs. E agimos no automático, dirigimos a vida por condicionamentos passados, por aquilo que nós recebemos da infância, pelo nosso costume, por velhos hábitos. E é nesse ponto que entra a necessidade de conscientização. A consciência observa os nossos pensamentos e as nossas ações para que vivamos as escolhas verdadeiras, feitas no momento presente, feitas no agora, para sermos governados por nós mesmos e não por uma programação que vem do passado. Portanto, adquirindo consciência, você poderá viver do que é hoje em vez daquilo que foi ontem, porque a grande maioria das pessoas age a partir dos hábitos que foi construindo e muitos hábitos não são bons, muitas percepções não são boas, por isso cria um sofrimento para a pessoa e para o entorno dela. Por isso, caro ouvinte, tome consciência da sua vida, daquilo que você faz, do seu comportamento e só assim você poderá mudar, avançar, tornar-se uma pessoa melhor e mais feliz. Pensemos nisso. Deus Pai de amor e bondade, fonte da bênção, dignai-vos abençoar os vossos filhos e filhas com a vossa graça, com o vosso amor, sustentai-os no caminho, dai-lhe força, dai-lhe paciência, serenidade, esperança para buscar o melhor da vida, para tomar consciência sempre das atitudes e melhorar sempre, porque nós somos feitos para a construção, para nos tornarmos melhores em cada dia. Deus abençoe, em nome do Pai, do Filho e do Espírito Santo. Amém.
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0: Em Bandeirantes, 27 graus.
1: Essa é da época dos parzinhos, hein?

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0: 8h55.
1: DVD em Goiânia! Se tu ficar seguindo aí.